aquela música maravilhosa que você gosta, rola aqui na nossa programação. Nosso muito obrigado pelo seu carinho, pela sua audiência. Continue pedindo a tua aí através do nosso WhatsApp. Daqui a pouquinho a gente vai mandar aquele alô pra galera toda que tá na sintonia aí. E claro, sua canção também rola aqui na nossa programação, né? Muito bom saber que você tá aí. Esteja você em casa, no seu trabalho, esteja você aí dando uma caroninha pra gente no teu carro, no teu caminhão. Nosso muitíssimo obrigado pela tua audiência. Vamos lá, a programação não para.

0: Só musicão pra você aqui na Liberdade. Tá na Liberdade, tá bom demais. Vamos lá, a música não pode parar, a música continua por aqui. Um ótimo dia pra você.
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0: por aqui. Vamos seguindo o nosso programa. Muito obrigado pelo carinho de cada um de vocês. A Estela está na sintonia da nossa programação, a Cláudia Moreira, a Matilde Silva também, a Maria Helena, Sebastiana de Fátima Bernardes, André Aparecida, Daniel Gregatti também está acompanhando o nosso programa. Valeu! Liberdade FM, nós estamos encerrando mais um bloco. Mas espera aí, daqui a pouquinho, depois do intervalo, eu tô de volta, é rapidinho. Inclusive, tem recados especiais dos nossos patrocinadores para você que tá aí acompanhando a nossa programação. Pera aí.
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0: Sensacional! Pra você que tá aí no trabalho, nosso muito obrigado pelo carinho. Tô sabendo que tem bastante gente com o radinho ligado aí no trabalho, em casa, no seu carro dando uma caroninha. Boas festas pra todos vocês aí. Vamos lá, o programa não pode parar, o programa por aqui segue.
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0: Voltamos depois de um intervalo comercial bem rápido. E pra continuar nesse clima, vamos aproveitando aí a próxima música que selecionamos pra vocês aí. Simbora!
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0: 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E vamos lá, porque por aqui é só música boa.

aquela música que você gosta na melhor programação do seu rádio. Você participa, você pede, a gente, né, vai anotando aqui os pedidos musicais, mandando para o programador e a qualquer momento rola na nossa programação. Vamos nessa, a música continua.

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0: Só musicão pra você, né? Tá na Liberdade, tá bom demais. Quem aí tá curtindo a nossa playlist, levanta a mão aqui na Liberdade. Nos mandem as suas mensagens aí e também os seus pedidos musicais pra gente poder saber o que você gosta de curtir, que a gente vai melhorando cada vez mais a nossa programação pra animar ainda mais o teu dia, tá? Simbora!
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0: alôzinhos para quem tá mandando WhatsApp para nossa programação. Vem comigo. Alô, Ritinha Lopes, muito obrigado pelas palavras carinhosas. Tá adorando o programa. A Mirinha também tá acompanhando a gente. A Edna Moreira, Ângela, o Evandro Luiz, a Cidinha, Eliomar também tá na sintonia. Obrigado!
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0: E lá se foi mais um bloco, né? Que você curtiu por aqui com muita música boa. Já já a gente volta.
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0: Rádio Liberdade FM informa a hora certa.
1: 9:36.
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5: Maravilha, vamos lá, começando mais uma edição do Babados e Fofocas.
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5: Ó, pra você que tá aí na sintonia da nossa programação, você também pode ouvir a gente através da nossa página, que é www.liberdadeab.com.br, tá bom? Liberdade FM, tá na Liberdade, tá bom demais.
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5: Bom, segunda-feira hoje, dia 18, dica do dia, Gi.
6: Truquezinho, Fernando, uma misturinha, na verdade, pra tirar o odor de cama, de colchão, né, de sofá, poltrona, cadeira estofada, na verdade, de qualquer estofado. Se tiver com mau cheiro, essa misturinha tira esse mau odor.
5: Vamos lá, então, primeira fofoca.
6: E bora de fofoquinha, tô aqui no Fofocalizando do SBT. Olha, a Ludmilla e a Bruna celebraram um ano da filha com festa encantadora. Gente, a Zuri, né, que é filha delas, completou um aninho de vida em grande estilo. No último dia 14, o casal preparou uma festinha surpresa pra pequena, com direito a balões coloridos em formato de coração e um bolo decorado especialmente pra ocasião, né? Após cantarem parabéns ali pra herdeira, a Bruna mostrou aos seguidores detalhes da sobremesa escolhida pra celebração. Segundo a tendência vintage, né? O bolo foi decorado com glacê, laços de cetim ao redor, flores de açúcar, né? A inicial de Zuri em rosa e uma vela dourada representando a nova idade da bebê. Olha, ficou lindo demais, né? Se de reteu a Bruna ao exibir o doce nas redes sociais. O casal também compartilhou com o público o vídeo encantador do momento em que surpreendeu a filha, né, com a comemoração super intimista. Será que vai vir um festão, gente? Porque às vezes eles fazem comemoração intimista e depois lasca ali o festão, né? Ou será que vai ser só intimista? Difícil isso hoje em dia, né?
5: Já tem mais pra você, vamos de música.

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0: Babados e fofocas da sua segunda, dia 18. Já já, dica do dia da Gi.
1: Isso mesmo, misturinha potente que promete e realmente tira qualquer mau odor aí de estofados.
0: Já já!

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1: Liberdade FM, tá na Liberdade, tá bom demais. Segura aí, galera, porque a música não para. Bora continuar curtindo juntos aqui na Liberdade, aquela que você gosta. Simbora!
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0: música atrás de música. Só as melhores pra você e também as melhores fofocas.
1: E em Madrid, gente, a Virgínia usou as redes sociais nessa semana que passou, no último final de semana, pra ser mais exato, né? Pra poder anunciar que o relacionamento com o jogador Vini Jr. chegou ao fim, né? Como o sábado não tem babados e fofocas, não deu pra gente comentar. Enfim, os dois, eles estavam juntos, né, publicamente desde outubro do ano passado. A influenciadora publicou uma foto em preto e branco abraçada com o jogador e falou sobre maturidade, princípios inegociáveis, parceria, dedicação e pediu para que os internautas respeitassem esse momento para os dois. Olha, enquanto estivemos juntos, me dediquei muito, como me dedico a tudo. Ao longo da minha vida, aprendi a nunca negociar aquilo que para mim é inegociável. Então, quando algo deixa de fazer sentido, eu prefiro ter maturidade para encerrar com carinho, né? Por fim, ela ainda completou. Hoje, escolhemos respeitar um o caminho do outro. Torço muito pela felicidade e sucesso do Vinícius e peço respeito de todos e que seja uma página virada na vida de cada um, né? Assim como será na minha, gente. Que babado será que rolou, né? Já fiquei sabendo que pode ter sido coisa de traição, né? Mas não sei. Vamos ver se hoje chega mais notícias pra gente dessa novela, né? Mais capítulos.
0: Só as que estão bombando aí nas redes sociais, hein? Daqui a pouquinho tem mais.
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0: Essa é a Liberdade FM. Pois é, chegamos ao fim de mais um bloco musical, mas espera aí, daqui a pouquinho, depois do intervalo, tem muito mais.
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4: 9:51.

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4: 9h53.
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7: Vamos lá, o programa não para. Continua na sua segunda, bom início de semana.
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7: Muito bem, já estamos de volta aqui pela Liberdade FM. Tá na Liberdade, tá bom demais. E como é bom saber que você tá aí junto com a gente, hein? Aqui na 104.9.
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7: Mais informações, manda mais uma, Gi.
9: E o humorista Diogo Defante usou as redes sociais aí pra poder comentar a agressão que sofreu durante uma apresentação musical numa casa noturna no Rio de Janeiro. O artista, ele foi atingido no rosto por um sapato enquanto estava no palco e acabou ficando com o olho roxo depois do impacto, gente. O momento foi registrado, né, por pessoas que acompanhavam o show e rapidamente repercutiu nas redes sociais. Nas imagens, é possível ver o instante em que o objeto atinge o rosto do humorista durante a apresentação. Apesar do susto, né, o Defante, ele decidiu continuar no palco e não interrompeu o evento. Ao falar sobre o caso, né, o comediante, ele admitiu que ficou abalado emocionalmente com a situação, mesmo após o agressor pedir desculpas. No seu desabafo, né, o artista, ele destacou que a atitude poderia ter causado consequências ainda mais graves, gente, com certeza, né, imagina, embora eu mesma tenha postado esse corte por ter determinado tudo bem, confesso que me deixou triste na hora, porque poderia ter feito eu não continuar mais o show, né. O Defante ainda contou com o responsável pelo arremesso, afirmou que tudo teria acontecido pela zoeira, gente, pela zoeira, e pediu desculpas, né, após a repercussão negativa do caso, é. E nesse caso, eu desculpei o agressor, porque como imaginei, ele disse que foi pela zoeira, me pediu desculpas, né, mas a agressão podia ter sido mais grave a ponto de eu parar o show, né, por alguma consequência pior. O artista, ele também aproveitou o momento para fazer um alerta aos fãs e reforçou que o seu trabalho com humor não incentiva nenhum tipo de agressão.
7: Boa, daqui a pouquinho tem mais uma para você. Vamos lá, a música continua por aqui.

0: piadas e fofocas na sua segunda-feira, dia 18. Meu amigo, tá quase acabando o mês. Vamos pra junho já já. Mais um... Daqui a pouquinho a dica do dia, né,
1: gente? Isso mesmo, Fernando. Uma misturinha que tira mau odor aí dos estofados.
0: Já já!

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0: Olha aí, só musicão pra você. Tá na liberdade, tá bom demais. Com você sempre nos seus melhores momentos. Eu espero, né, que você esteja sempre nos seus melhores momentos. Se não estiver, liga aqui com a gente, porque a gente vai tentar manter o seu dia cada vez mais gostoso. Vamos nessa. A música não para.
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0: Assim seguimos com o nosso programa na sua segunda-feira e a fofoca por aqui não para.
1: E aos 66 anos de idade, a Gretchen está enfrentando uma batalha contra a alopécia e comentou através das redes sociais o motivo pela qual a doença autoimune se intensificou, né? E também como ela está disfarçando aí a queda de cabelo. Ela republicou um vídeo do marido onde ele falava sobre a micropigmentação capilar, né? E abriu o coração. Olha, o meu processo de alopécia aconteceu por conta de um corte químico e jamais por conta da micropigmentação, né? Por fim, a Gretchen, ela contou os benefícios dessa técnica, né? Olha, esse procedimento só me ajudou a superar as grandes falhas que a alopécia causou na minha frontal. Procedimento que tanto me ajudou e que foi feito a meu pedido, né? Porque eu acho que tem muita gente falando aí nas redes sociais que por conta de fazer micropigmentação, que ela foi ficando careca, digamos, entre aspas, né? Perdendo o cabelo ali da região. Mas não é, pelo contrário. Ela já tinha perdido o cabelo da região, estava perdendo cada vez mais esse cabelo.

0: E aí a micropigmentação veio como uma solução para tampar as falhas, né? Então, claro, assim, que de perto você vai perceber ali como a falha dela é muito grande, muito extensa, que realmente foi feito um procedimento, uma micropigmentação ali. Mas se você estiver mais afastado, vai parecer como se fosse cabelo dela mesmo. A área ali já tá mais escurecida, né? Onde foi feita toda a micropigmentação. Então foi um jeito de ajudar mesmo na autoestima dela para que ela consiga passar por essa fase, né? E ainda assim continuar com outros tratamentos para poder incentivar o crescimento do cabelo nas áreas onde caiu.
1: Daqui a pouquinho tem mais.
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1: Peraí, volto já com a sua trilha sonora.
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6: E sol informa a hora certa. 10:07. 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
1: Vamos lá, vamos seguindo por aqui. A música não para e as fofocas também não.
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1: Vamos lá, manda mais uma informação, Gi.
0: Ai, ai, ai, gente. E a Mariana Rios voltou, né, a movimentar aí as redes sociais após anunciar o lançamento de um curso sobre prosperidade e desenvolvimento pessoal. A atriz e apresentadora, né, passou a divulgar o treinamento Basta Sentir, que é vendido aí por cerca de R$300. E tem a promessa de ensinar técnicas ligadas à chamada lei da atração, gente. O assunto rapidamente repercutiu entre os internautas, né? Por conta do relacionamento da artista com o Juca Diniz, né? Neto do empresário bilionário Abílio Diniz. Nas redes, muitos usuários passaram a comentar a ligação entre o discurso de prosperidade apresentado no curso e o fato da Mariana estar casada com o herdeiro de uma das famílias mais ricas desse Brasil, gente. No vídeo de divulgação do projeto, a Mariana afirma que muitas das conquistas de sua vida aconteceram antes mesmo dela entender como funcionava o método que hoje ela ensina. Olha, não foi sorte, não foi acaso, não foi só talento, declarou a famosa ao apresentar a proposta de treinamento para os seguidores, né? Segundo a atriz, o método trabalha três pilares ao mesmo tempo: o pensamento, a emoção e a energia. E o curso é dividido em módulos, né? Com exercícios práticos, tem áudio guiado, conteúdo voltado para quem quer conquistar objetivos pessoais, né? Profissionais, e já teria sido aplicado, né, e mais de 23 mil pessoas. Só que nas redes sociais a repercussão foi imediata, né? Enquanto alguns seguidores elogiaram a iniciativa, disseram admirar a trajetória da artista, a maioria ironizou o lançamento do curso após o casamento dela com o economista, né? É, só pra vocês terem ideia, eles assumiram o relacionamento em 2023 e desde então costumam compartilhar momentos juntos nas redes sociais, né? Além de como economista, ele também é atleta de triatlon, né? E costuma publicar conteúdo sobre viagens, esportes e gastronomia. Ou seja, o que que o povo criticou, gente? Que não seria tanto ali a lei da atração, né? Já que ela está assim, milionária, né? Então, não faz muito sentido essa lei da atração pra vida dela, né? Só se ela só usou a lei da atração pra atrair o milionário, mas aí já é outra história.
1: Daqui a pouquinho tem mais uma. Vamos lá, a música continua.

0: babados e fofocas no ar. E que bom que você está acompanhando o nosso programa. Nosso muito obrigado aí pela sua audiência. Dentro de mais alguns minutos, a dica da Gi.
1: Isso, uma misturinha caseira e potente para tirar qualquer mau cheiro que esteja aí no seu estofado. Seja no colchão, no sofá, na poltrona, enfim.

0: aí, só musicão pra você. Tá na liberdade, tá bom demais. Com você sempre nos seus melhores momentos. Eu espero, né, que você esteja sempre nos seus melhores momentos. Se não estiver, liga aqui com a gente, porque a gente vai tentar manter o seu dia cada vez mais gostoso. Vamos nessa. A música não para.
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0: mais músicas pra você e mais informações. Esse é o nosso Babados e Fofocas. Chegamos ao final de mais um programa Babados e Fofocas. E agora a dica da Gi. Fala aí, Gi.
1: Então bora pra nossa diquinha do dia pra gente finalizar nosso Babados e Fofocas, que é a nossa misturinha pra eliminar os odores do colchão e também do sofá. Serve pra cadeira estofada, poltrona, tudo que for estofado, tá bom, gente? Você vai colocar num borrifador 1 litro de água, tá? 1/4 de copo de álcool etílico. 1 colher de sopa também de bicarbonato de sódio. Maravilhoso, a gente sempre tem que ter em casa. 1/2 copinho de vinagre de álcool, tá? Aquele bem baratinho do supermercado. E 1 colher de sopa de amaciante de roupa. Eu aconselho colocar o concentrado, porque ele tem o perfume mais forte, mais duradouro. Então vai deixar o seu ambiente, a sua

0: casa ali o seu estofado mais perfumado. Jogou tudo no seu borrifador, chacoalhou, é só borrifar, gente, tá bom? Vai eliminar qualquer odor que esteja aí nos seus estofados.
1: Boa! Tem estofado que pega mau cheiro mesmo, né?
0: Tem, Fernanda. Acontece, né? É como até mesmo o suor, né, da gente, com o tempo vai acumulando bactérias, enfim. Isso não descarta uma limpeza do estofado, mas, né, se você não tá podendo fazer a limpeza no momento, vai pelo menos dar uma abrandada ali, vai tirar o mau cheiro.
1: É. Valeu, Gi!
0: Valeu!
1: Tudo bem, chegamos ao final de mais um bloco com muita música boa pra você aqui na Liberdade FM, mas não para por aqui. Daqui a pouquinho a gente tá de volta com mais música, peraí.
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Motivacional de hoje vai trazer a parábola do copo d'água. Você já ouviu? Um psicólogo dava uma palestra sobre gerenciamento de estresse para uma plateia atenta. E em certo momento ele ergueu um copo que tinha um pouco de água e perguntou àqueles presentes que ali estavam: quanto vocês acham que esse copo de água pesa? Aí as respostas variaram bastante. Os participantes começaram a arriscar: 100 gramas, 200 gramas, meio quilo. Aí o psicólogo sorriu, esperou que todo mundo silenciasse e respondeu para a plateia: o peso absoluto desse copo, ele não importa. O que realmente importa, o que realmente faz a diferença, é o tempo que eu passo segurando esse copo. E ele continuou a explicação: se eu segurar esse copo por um minuto, não há problema nenhum, é leve. Se eu o segurar por uma hora inteira, meu braço vai começar a doer e ficar dormente. Mas se eu decidir segurar esse copo o dia todo, o meu braço ele vai ficar completamente paralisado e eu vou acabar desabando de dor. Olhando para a plateia, ele concluiu: reparem que o peso do copo não mudou em momento absolutamente nenhum. É o mesmo. Mas quanto mais tempo eu seguro esse copo, mais pesado ele se torna. A lição da história de hoje para você que está na nossa sintonia: as preocupações, os problemas, os rancores, o estresse da nossa rotina diária são exatamente como esse copo de água que eu acabei de contar a história. Você vai pensar neles por alguns minutos e tudo parecerá bem. Pensa no problema aí o dia todo, aí você vai começar a se sentir esgotado, sem força para poder agir. Você vai carregar por semanas ou meses e você vai se sentir paralisado, incapaz de realizar qualquer outra coisa. Para avançar com leveza, com energia e motivação, o segredo não é fingir que o copo não existe, mas sim ter sabedoria de colocar o copo de lado de vez em quando para poder descansar o braço antes de erguê-lo novamente.

0: Essa é a Liberdade FM, agradecendo a cada um de vocês por estarem aí em nossa sintonia. Obrigado pelo carinho, obrigado pela audiência. Vamos embora, vamos aproveitar, tem muita coisa pra rolar por aqui ainda.
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0: Música boa pra você é aqui na nossa programação.

0: certo.
1: E aqui é uma atrás da outra, menos intervalos, mais música boa, muita informação do Brasil e do mundo, muitos alôs também. Vai mandando seu WhatsApp aí pra gente. Aqui você fica muito bem informado e ouvindo a melhor programação musical. E a música não para. Vamos lá.

0: Liberdade, tá bom demais. Muita música, muita notícia pra você, né? Aqui na Liberdade a gente toca boa música, a gente mantém você atualizado sobre os fatos do Brasil e do mundo também, suas participações. Tá na Liberdade, tá bom demais. Vamos lá, a música continua.
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0: seguindo o nosso programa, mandando aquele alô bacana para todo mundo aí na sintonia da nossa programação. A Águida e o Serafim estão em casa acompanhando. Grande abraço para vocês aí, a Lúcia Reis, a Tatiane e o Manuel também, a Célia e o Oliver, a Viviane, o Rander e o Ricardo e o Fernando também acompanhando o nosso programa lá no trabalho. Um grande abraço para vocês aí.
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0: Vamos lá, uma rápida parada, já já tem mais.
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2: Rádio Liberdade FM informa a hora certa.
8: 10h41.
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0: Mais músicas pra você, só aqui na nossa programação. E que bom que você tá acompanhando a gente, né? Vai mandando teu WhatsApp aí, porque daqui a pouquinho vai rolar aquele alô bem bacana pra todo mundo. Aqui tem muita informação e muita música pra você. Na Liberdade, tá bom demais, já estamos de volta. Obrigado pelo carinho, obrigado pela sintonia.
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0: Respira fundo aí, curte o que vem agora, porque é só música boa.
13: Assim, ai moleque, isso aqui tem um cheirinho de sucesso.
14: João Gustavo e Murilo.

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1: Liberdade FM, tá na Liberdade, tá bom demais, tá curtindo aí a melhor programação musical no seu rádio, que bom. Mais música chegando pra você, porque por aqui a música não pode parar, né? Vamos lá, aumenta o volume aí.
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Que dia maravilhoso e que dia sensacional. Porque você está aí acompanhando a nossa programação. Nosso muito obrigado pela sua audiência. É muito bom saber que tem assim, ó, um monte de gente ouvindo a gente por toda a cidade. Obrigado pelo carinho, muito obrigado pela sua sintonia. Vamos nessa, a música não para.

0: adianta. Até
1: essa é a Liberdade FM. Que bom estar aqui com você, conectado com cada um de vocês. Vamos lá, vamos aproveitando cada minuto desse dia juntos, com as suas participações. E a gente sempre caprichando aqui nas nossas informações e na nossa programação musical. Simbora!
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0: Vai, já mandou seu WhatsApp pra nossa programação. É hora de mandar aquele salve pra galera que tá acompanhando a gente. A Isabel Cristina tá junto com a gente, a Tina, a Patrícia, a Heloísa também, a Tatiane, a Eunice, o Olímpio, Darlan Gonçalves também, Conceição Gomes, tá mandando alô pra todo mundo que tá na sintonia, tá querendo ouvir um modão sertanejo. Vamos tocar pra você já já.
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0: Essa é a Liberdade FM, não sai daí não, porque tem muito mais músicas pra você daqui a pouquinho, tá? Fique ligado aí, porque tem recados importantíssimos aí dos nossos patrocinadores.
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4: 10h54.
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4: 10h56.
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0: Um ex-aluno encontrou um professor triste na parada de ônibus e agradece e ele se emociona. Vamos ver como é que é aqui, ó. Reconhecimento em vida. Um ex-aluno viu um antigo professor, conhecido como seu Nelson, todo triste, sentado na parada de ônibus e teve uma atitude linda. O nome dele é Caio, jovem de Goiânia, que estava de moto, parou e fez questão de falar sobre os ensinamentos que o seu Nelson deu para ele na infância. Te agradecer pelo homem que você foi, não só na minha vida, mas na infância de muitos moleques aqui da quebrada, disse ele. E ele nem sabia que eram exatamente essas palavras de gratidão que o seu Nelson estava precisando ouvir naquele mesmo dia. É a mensagem que chegou na hora certa, né? O seu Nelson desabafou e disse: foi Deus que te mandou, meu filho. Eu tava aqui pensando nisso agora. Será que ninguém reconhece o que eu fiz

0: né? E ele tá aí, ó, Deus mandou o moleque pra falar com ele. Aí depois do desabafo, o idoso, ele pediu pra pegar na mão do antigo aluno e recebeu o apoio que precisava naquele momento. Muita luz, deseja o professor ao seu ex-aluno. E o Caio falou, continue fazendo, ensinar jovens, se tiver oportunidade. Olha aí, cara, que legal. Vamos lá, o programa segue.
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0: E essa é Liberdade FM, 24 horas com você. Tá na Liberdade, tá bom demais.
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0: E vamos lá, se prepara aí, porque tem muito mais sucesso chegando.

sensacional, tá vendo aí, né? Só musicão pra quem tá acompanhando a nossa programação nesse dia maravilhoso. Continue participando da nossa programação, porque daqui a pouquinho eu vou mandar aquele alô sensacional pra você. Vamos lá, a música continua.

0: liberdade, tá bom demais. Ó, pra animar o teu dia, essa música tá simplesmente sensacional, né? Continue participando aí, mandando seu WhatsApp aqui pra Liberdade, 66-3468-1200. Daqui a pouquinho a gente vai mandar alô. Vamos lá, a música não para.
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2: Essa é pesada, hein?

0: maravilha, hora de mandar alô pra quem tá na sintonia da nossa programação, a Mauricéia Fernandes, a Sueli Martins, Suelen Martins, obrigado pelo carinho, a Paola abraço também, a Islan, um grande abraço, o Zé Rodolfo tá na sintonia, Vitória, Paola, o Edson Pereira também tá acompanhando a gente, um abraço pra vocês aí, obrigado pelo carinho.
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0: Essa é a Liberdade FM, tá na Liberdade, tá bom demais. Puxa vida, chegou a hora de se despedir de mais um programa, mas não se preocupe, nós estaremos de volta com mais conteúdo imperdível pra você. Até lá.
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5: 11:11.
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3: Hora certa, em Água Boa, a cidade que mais cresce em todo o Vale do Araguaia.
4: 11:12.
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Boa noite, queridos ouvintes. Bem-vindos. Que alegria ter a sua companhia, a sua presença aqui, pertinho, comigo. Meu nome é Jorge Ventura e este é o Songs by Night, o seu refúgio, o seu oásis particular, onde a agitação do mundo lá fora se dissolve e a serenidade encontra um lar em nossos corações. Nesta primeira parte do programa, queremos abraçar a sua alma, trazer um pouco de paz para a sua jornada. Porque aqui, no Songs by Night, cada voz é única, cada história importa. Construímos juntos essa conexão humana, com recados cheios de emoção, um toque de fé, a beleza do folclore e a delicadeza da poesia que nos inspira. É um espaço onde a música não apenas toca os ouvidos, mas aquece o coração, trazendo mensagens de otimismo, de amor e de celebração da vida. É para você que busca um momento de introspecção, de carinho, de afeto neste período da noite. Para você que precisa de uma voz amiga, uma melodia que conforte. Então respire fundo, relaxe e deixe a nossa primeira canção te envolver. Uma melodia que fala de permanecer, de estar junto, de uma conexão que a gente tanto preza. Prepare-se para se emocionar com a voz inconfundível de Sam Smith.

Boa noite, meu amigo, minha amiga. Que alegria ter você conosco aqui no Songs by Night, na nossa primeira parte do programa. Este é o seu refúgio, um abraço para a sua alma, um momento de paz que Jorge Ventura faz questão de compartilhar com cada um de vocês. E como sempre, buscamos inspiração e serenidade, abrimos nossos corações para a fé, para a palavra que acalma e ilumina. Vamos juntos, então, a um salmo que nos convida à confiança e à proteção divina. Aquele que habita no esconderijo do Altíssimo, à sombra do Onipotente descansará. Direi do Senhor, Ele é o meu Deus, o meu refúgio, a minha fortaleza, e nele confiarei. Porque Ele te livrará do laço do passarinheiro e da peste perniciosa. Ele te cobrirá com as suas penas, e debaixo das suas asas te confiarás. A sua verdade será o teu escudo e broquel. Não terás medo do terror de noite, nem da seta que voa de dia, nem da peste que anda na escuridão, nem da mortandade que assola ao meio-dia. 1.000 cairão ao teu lado, e 10.000 à tua direita, mas tu não serás atingido. Somente com os teus olhos contemplarás, e verás a recompensa dos ímpios. Porque tu, ó Senhor, és o meu refúgio, no Altíssimo fizeste a tua habitação. Nenhum mal te sucederá, nem praga alguma chegará à tua tenda. Porque aos seus anjos dará ordem a teu respeito, para te guardarem em todos os teus caminhos.

Boa noite, meu amigo, minha amiga. Que bom ter você aqui com a gente, nesse espaço de carinho, de afeto que é o Songs by Night. É sempre uma alegria poder compartilhar esses momentos de reflexão, de poesia, de histórias que tocam a alma, não é mesmo? A vida, com suas idas e vindas, seus desafios e belezas, se mostra mais leve quando a gente encontra um porto seguro, um abraço que conforta, uma canção que fala direto ao coração. É isso que buscamos construir aqui, a cada melodia, a cada palavra. Uma conexão verdadeira, um espaço onde a gente se sente à vontade para ser, para sentir, para sonhar. Nesta primeira parte do nosso programa, navegamos por emoções profundas, por pensamentos que nos convidam a olhar para dentro, a valorizar o que realmente importa. A vida é um presente, um tesouro a ser desvendado em cada instante. Que a gente possa sempre cultivar a gratidão, o amor e a esperança. Que a gente enxergue a beleza nos pequenos detalhes, a força nos recomeços, a sabedoria na experiência. Agora vamos fazer uma pequena pausa, um respiro. Mas não se preocupe, é rapidinho. O Songs by Night volta já já com mais músicas, mais histórias e, claro, a sua companhia, que é o nosso maior presente. Fique aí, a gente te espera. Não saia da nossa sintonia, que a gente tem muito a conversar e a sentir. Até daqui a pouco.

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4: Rádio Liberdade FM informa a hora certa.
5: 11:36.
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7: Hora certa em Água Boa, a capital do Araguaia.
5: 11:36.
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9: Boa noite, amigos e amigas. Que bom ter você de volta, acompanhando Sons by Night. Estamos de volta, sim, na nossa segunda parte desta jornada de afeto, de conexão, de histórias que tocam a alma. Eu sou Jorge Ventura e é sempre uma alegria imensa saber que você está aí, pertinho, me ouvindo. Às vezes, a vida nos coloca diante de perguntas que pesam, não é? Daquelas que moram no silêncio do coração, que a gente tem medo de fazer.

Pergunta sobre o amor, sobre o tempo, sobre o futuro que se mistura com o presente. E é nessas horas que a música surge como um abraço, um espelho das nossas próprias emoções. E para refletir sobre esses sentimentos tão humanos, vou te convidar a ouvir uma voz que é pura emoção. Em 1999, o inesquecível Joe Cocker nos presenteou com uma canção que explora justamente essa dúvida que nos persegue quando a gente mais ama. Prepare-se para se entregar. Don't You Love Me Anymore.

noite, meus queridos amigos e amigas que nos acompanham aqui no Songs by Night. Que bom ter você pertinho de mim nesta jornada de afeto, nesta nossa segunda parte do programa. É sempre um prazer e um privilégio compartilhar esses momentos de serenidade, de reflexão, onde a gente deixa a música abraçar a alma e o coração encontra um porto seguro, não é mesmo? Aqui, a gente celebra a vida, o amor, a esperança. E a cada história, a cada recado, a cada poesia que chega até nós, a gente sente essa conexão humana se fortalecer. E falando em conexão, tenho aqui uma mensagem muito especial que chegou através do nosso quadro WhatsApp do Coração. É uma poesia, um carinho enviado por um ouvinte que preferiu não se identificar, mas que tocou profundamente a nossa equipe. E eu quero compartilhar com você agora, porque sei que vai tocar seu coração também. Quando a noite estende seu manto e as estrelas vêm nos guiar, lembro que todo canto é um convite para amar. Não importa a distância nem o tempo que passou, o que fica é a essência do amor que nos abraçou. Que lindo, não é mesmo? Tão simples e tão verdadeiro. Agradeço de coração ao nosso amigo ou à nossa amiga por compartilhar essa beleza com a gente. É exatamente essa a essência do Songs by Night. A gente se encontra aqui para sentir, para amar, para inspirar e ser inspirado. E essa poesia traduz muito bem o que buscamos. Essa certeza de que o amor verdadeiro, a essência do bem, permanece, não importa o que aconteça. É com essa emoção que a gente segue em frente, com essa melodia que abraça a alma, com essa certeza de que a vida é um presente. Fique com a gente, porque tem muita coisa boa vindo por aí.

E minha querida ouvinte, que alegria ter você aqui, pertinho, nesse nosso Songs by Night. É um prazer embalar seus sentimentos, suas memórias e dividir essa jornada de afeto. Na vida, a gente percebe que o otimismo e o amor são a melodia mais bonita, não é mesmo? E é com essa canção no peito que chegamos ao final da nossa segunda parte do programa. Um abraço especial a todos que estão trabalhando agora, cuidando, zelando, e a você, que nos dá a honra da sua companhia. Daqui a pouquinho, a gente volta, recheado de mais emoção e carinho. Não saia daí, o abraço musical continua. Hey.

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2: 12:30.
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2: 12:01.
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1: Hora certa em Água Boa, a capital do Araguaia.
2: 12:03.
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7: Boa noite, meus queridos amigos e amigas da alma. Que bom ter você de volta aqui com a gente, de coração aberto, nesta que é a 7ª parte do nosso Songs by Night. É sempre um presente poder compartilhar esses momentos de carinho, de afeto verdadeiro, de pura conexão. Sabe, aquela sensação gostosa de que não estamos sozinhos, de que a música nos abraça e nos leva para um lugar bom, um lugar de paz. Eu sou Jorge Ventura e é uma alegria imensa sentir essa sintonia com cada um que está do outro lado do rádio. Mais adiante, nesta mesma parte do programa, teremos aqueles recadinhos cheios de emoção que vocês mandam pra gente, tá bom? Mas agora, prepare o coração, respire fundo, porque a próxima canção que chega é um convite pra sentir, pra viajar em cada nota. Deixe ela tocar fundo na sua alma. Vem com a gente.

Boa noite, meus queridos e queridas. Que bom ter você aqui comigo, na nossa sétima parte do Sons by Night. É um prazer imenso sentir essa conexão, essa troca de energias que a gente constrói juntos a cada instante. Por aqui, a gente sabe que o coração fala, e fala bonito, viu? Recebemos tantos recadinhos, tantas histórias de amor que nos chegam, declarações que aquecem a alma, amizades que viram amor, amores que se reinventam. E é isso, né? O amor é lindo, em todas as suas formas, em todas as suas nuances. Ele nos dá força, nos ensina.

inspira, nos faz acreditar que a vida, sim, vale a pena ser vivida com intensidade e com muito carinho. É essa energia, esse sentimento puro que a gente celebra aqui, com cada nota, com cada palavra. E para embalar esses corações apaixonados, para todos vocês que estão sintonizados conosco, sentindo essa emoção que nos une, eu preparo a próxima canção. Ela vem para abraçar sua alma, para sussurrar aquilo que as palavras muitas vezes não conseguem expressar. Fique comigo, a melodia já já chega para você.

noite, meu amigo, minha amiga. Que alegria ter você aqui, pertinho, nesse abraço de rádio que é o Songs by Night. É sempre um privilégio compartilhar esses momentos, essas melodias que tocam a alma e essas histórias que aquecem o coração. E por falar em coração, quem tá curtindo essa nossa jornada de afeto, essa nossa conversa que a gente tem, aqui, só entre a gente? Eu espero de verdade que cada nota, cada palavra esteja chegando aí no seu cantinho, levando um pouco de paz, de esperança, de um carinho especial. É por vocês, é pra vocês que a gente faz tudo isso com tanto amor e dedicação. A gente vai fazer uma pequena pausa agora, só um instante, pra gente respirar um pouco. E já já, eu tô de volta com a próxima parte do nosso programa. Fica comigo, não sai daí, porque a nossa noite ainda promete muita emoção e muita música boa. A gente volta rapidinho.

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2: Rádio Liberdade FM informa a hora certa.
0: 12:25.
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1: Hora certa em Água Boa, a capital do Araguaia.
0: 12:25.
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5: Boa noite, meus amigos. Estamos de volta aqui no Songs by Night, nesta oitava parte do nosso encontro. A vida, meus amigos, é uma sucessão de estações, não é mesmo? Há momentos de sol intenso, de alegria transbordante, e há também aqueles dias de chuva fina, de alma mais introspectiva. E é natural, viu? Para você que talvez esteja com o coração um pouco mais apertado agora, que sente um peso no peito, saiba que faz parte. É um processo. E está tudo bem sentir. Permita-se. Mas nunca se esqueça da beleza que existe em cada nascer do sol. Da esperança que se renova a cada melodia. Acredite, a luz sempre encontra um jeito de chegar. E por falar em luz, em melodia que abraça, prepare-se, porque o que vem agora é para embalar a sua noite e tocar bem fundo. Gregory Abbott está a caminho, com a inesquecível Shake You Down. Fica com a gente, porque a emoção continua.

Boa noite, meu amigo, minha amiga. Que bom que você está aqui conosco nessa nossa jornada de afeto na oitava parte do Sons by Night. A vida, ela é feita de encontros, de desencontros também, claro. Mas são os encontros que nos moldam, que nos aquecem. E às vezes a gente só precisa de um abraço.

abraço, de uma palavra, para lembrar que não estamos sozinhos, que há beleza até naquilo que parece dor. Se o coração pede um conselho, um acalento, lembre-se que o maior amor, a maior força, reside em aceitar e em perdoar, a si mesmo e ao outro. É nessa entrega, nessa busca sincera, que a gente encontra a verdadeira melodia da vida. E essa melodia continua vibrando por aqui, para embalar seus pensamentos, seus sonhos, seus sentimentos mais profundos. Sinta essa canção que vem agora, um carinho para sua alma.

bom ter você aqui comigo, companheiro da alma, nesta nossa oitava parte de Songs by Night. É sempre uma alegria imensa poder compartilhar esse espaço de afeto e serenidade, onde a música abraça o coração da gente de um jeito tão especial. Muito obrigado pela sua companhia, pela sua confiança, por abrir a porta do seu mundo para a gente entrar, mesmo que seja por alguns instantes. A gente vai fazer uma pausa rapidinha agora, mas não se afaste. Daqui a pouco, eu, Jorge Ventura, estou de volta para a gente seguir nessa nossa viagem de carinho, poesia e reflexão. Fique com a gente. Um beijo enorme no seu coração. Boa noite.

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2: 12:44.
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0: meia-noite e 44 minutos.
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3: Hora certa em Água Boa, a capital do Araguaia.
0: Meia-noite e 44 minutos.
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5: Boa noite, meus queridos amigos do Songs by Night. Estamos de volta para a nossa nona parte e é sempre uma alegria imensa sentir essa conexão tão especial com cada um de vocês. Aqui, Jorge Ventura, o seu anfitrião, pronto para mais um mergulho nesse oásis de serenidade que construímos juntos. Sabe, a vida, por vezes, nos apresenta desafios, momentos que testam a nossa fé, a nossa resiliência. Mas dentro de cada um de nós, eu sei que existe uma chama, uma força inabalável que nos impulsiona, que nos lembra da nossa capacidade de brilhar, de superar qualquer obstáculo. É essa luz interior que nos guia, que nos faz enxergar a beleza até nas dores, que nos lembra que somos únicos, especiais e capazes de acender o nosso próprio caminho. Para celebrar essa força que mora em você, essa capacidade de se reinventar e de inspirar, preparei uma canção que é um verdadeiro hino à superação. Sinta a energia, a emoção. É Alicia Keys, com a poderosa Girl on Fire.

noite, meu caro ouvinte, minha querida ouvinte. Que alegria ter você aqui, pertinho, nessa nossa jornada de afeto. Jorge Ventura te abraçando pelo rádio. Em Songs by Night, a gente entende que a vida por vezes nos desafia, não é mesmo? Mas é na fé, na esperança, que a gente encontra a força para seguir em frente. Lembre-se sempre que, mesmo nas horas mais difíceis, existe uma luz, uma mão estendida, um carinho que nos espera. Deus nos guarda, nos protege, e o amor, ah, o amor é a maior de todas as canções. Ele reside em cada um de nós, esperando para ser compartilhado, para curar, para transformar. Que essa noite seja um lembrete de que você é único, especial e que seu coração merece toda a paz e a alegria do mundo. Acredite no poder da gentileza, no abraço que conforta, na palavra que inspira. E falando em inspiração, vamos seguir com mais uma melodia que toca a alma, aqui na nossa nona parte do programa. Vem comigo, porque a próxima canção é um bálsamo para o coração.

Boa noite, meus queridos amigos. É sempre um prazer imenso ter a sua companhia. Sentir essa conexão que nos abraça e nos faz tão bem, não é mesmo? Cada história, cada canção que compartilhamos aqui no Songs by Night é um pedacinho do coração. E a gente adora essa troca, esse carinho que só a nossa rádio proporciona. Chegamos ao fim de mais uma canção linda nesta nona parte do nosso encontro. Mas não se preocupe, é só uma pequena pausa. A gente vai rapidinho para o nosso intervalo comercial e volta num instante para continuar essa nossa noite de afeto e boas energias. Na próxima parte do programa, prepare o coração, porque teremos mais um emocionante quadro Minha História. Histórias que inspiram, que tocam a alma. Mando um abraço apertado para cada um de vocês que nos escuta com tanto carinho. Não saia daí, viu? Jorge Ventura espera você. Voltamos já.

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2: 1:05.
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8: Boa noite, meus queridos ouvintes. Que bom ter você aqui comigo, de novo. Estamos de volta nessa nossa jornada de afeto aqui no Songs by Night. E é sempre um prazer enorme poder compartilhar esses momentos tão especiais com cada um de vocês. Sabe, a vida é feita de encontros, de desencontros, de tentativas. E é nessas tentativas que a gente aprende, que a gente cresce, que a gente se reinventa. É na coragem de tentar mais uma vez que mora a esperança, a beleza de um novo amanhecer, mesmo que a noite ainda esteja presente. E essa é a nossa proposta aqui, abraçar a alma, trazer a luz do otimismo, do amor, da celebração da vida em cada canção, em cada palavra. Por isso, prepare o coração, sinta a emoção que vem agora, porque a próxima melodia é um convite à reflexão, àquela força interior que nos impulsiona a não desistir. Com você e para você, um clássico que fala diretamente sobre essa força de tentar. George Michael, com One More Try.

Boa noite, meu querido ouvinte, minha querida ouvinte. Estamos juntos aqui no Songs by Night. E que alegria ter você pertinho de mim nesta que é a décima parte do nosso encontro. É nesse aconchego da noite que a gente se permite refletir, não é? O mundo lá fora às vezes parece grande demais, barulhento demais. Mas aqui, nesse nosso cantinho, a gente lembra que existe uma força maior que nos ampara. Uma luz que nunca se apaga dentro da gente. É a fé. A certeza de que mesmo nos momentos mais desafiadores, não estamos sozinhos. Deus, o universo, essa energia que move tudo, ela nos lembra que somos preciosos, que nossa jornada tem um propósito, que cada passo, cada suspiro, cada riso e até cada lágrima são parte de algo maior, de um plano de amor. E é esse amor que nos fortalece, que nos dá esperança para seguir em frente, para acreditar no amanhã, para celebrar a beleza de cada novo dia que vem. Que você sinta essa paz, essa certeza de que a bondade divina te cerca, te protege e te guia. Que a esperança seja a sua bússola e o amor seu porto seguro. E é com esse sentimento, com o coração cheio de gratidão e de fé, que a gente continua a nossa melodia, a nossa viagem por essas canções que abraçam a alma. Prepare-se para mais um momento de pura emoção. A nossa próxima canção já vem chegando, feita sob medida para você.

Marcelo Martins, saxofone. Paulo Calazans, teclados. Carlos Bala na bateria. André Vasconcelos no contrabaixo.

Boa noite, meus queridos amigos. Que privilégio ter vocês aqui, comigo, nesta jornada de afeto. Jorge Ventura sempre aqui, com o coração aberto, para acolher cada sentimento, cada história que chega até nós. É incrível como a vida se revela em cada sorriso, em cada lágrima, em cada canção que abraça a alma. Estamos chegando ao fim desta décima parte do nosso Songs by Night, mas é só uma pausa, tá bom? Um breve intervalo para a gente recarregar as energias. Mando um abraço apertado para cada um de vocês, que fazem deste programa um refúgio de paz. Daqui a pouquinho eu volto e na próxima parte temos o nosso querido quadro Minha História, com mais emoção e inspiração. Fique com a gente, não saia daí. Voltamos já!

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2: Rádio Liberdade FM informa a hora certa.
3: 1h28.

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2: Boa noite, meu querido ouvinte. Que bom ter você de volta aqui no Songs by Night. Eu sou Jorge Ventura e é um prazer enorme poder compartilhar essa jornada de afeto com cada um que nos sintoniza. A gente sabe que a vida é feita de momentos, de encontros, de pequenas histórias que se tornam grandes memórias, não é mesmo? E é exatamente por isso que eu amo estar aqui, conversando, sentindo a sua energia, mesmo que à distância. Nesta 11ª parte do nosso programa, ainda teremos muitos recados que tocam a alma. E logo mais, vou te contar uma história romântica que chegou aqui na rádio e que é daquelas de suspirar. Uma prova de que o amor, o amor sempre encontra um jeito de florescer. Então, não sai daí, fica comigo, porque agora, para embalar esse nosso momento, vem uma canção linda, cheia de energia, para aquecer o coração. É The House Martins com Build One. Fique ligado!

Boa noite, meus queridos amigos da alma. Que bom ter você aqui, pertinho, nesta 11ª parte do Songs by Night. É sempre uma alegria poder dividir esses momentos de paz e reflexão com cada um de vocês. A gente recebe tantas mensagens, tantos desabafos, tantos corações que se abrem e se conectam por aqui. E uma delas, que me tocou profundamente, falava sobre a beleza de amar, mesmo com todas as imperfeições da vida. Sabe, o amor não é só aquele fogo que acende no início, não é? É também a brasa que permanece, que aquece, que ilumina os caminhos mais escuros, mesmo quando tudo parece incerto. É a paciência, o perdão, a mão que segura firme mesmo quando o mundo tenta balançar. É a certeza de que, não importa o que aconteça, existe um porto seguro, uma âncora para nossa alma. E é nesse porto, nessa certeza de afeto e presença, que a gente encontra a verdadeira melodia da vida. Que essa sensação de paz e amor te abrace agora, onde quer que você esteja. E para continuarmos nessa sintonia de corações, vem aí mais uma canção que fala direto com a sua alma. Fique com a gente.

Boa noite, meus queridos amigos e amigas que nos acompanham aqui no Songs by Night. É sempre um privilégio, uma alegria imensa ter a sua companhia, ter você pertinho do coração. A gente segue navegando juntos nessa jornada de afeto, de histórias que nos tocam, que nos fazem refletir sobre o amor, sobre a vida, sobre tudo que realmente importa. É um conforto saber que onde quer que você esteja, há essa sintonia, essa energia boa que nos une. E é justamente esse calor humano, essa conexão que a gente celebra a cada canção, a cada palavra compartilhada por aqui. Logo, logo a gente retoma essa conversa gostosa, nessa nossa 11ª parte do programa, com mais emoção e muita música para embalar sua noite. Mas por enquanto vamos para um breve respiro, um pequeno intervalo. Fique por aí, não saia da nossa sintonia. A gente volta já já com mais Songs by Night. 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
2: 1h51.
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2: 1h52.
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7: Boa noite, queridos amigos e amigas do Songs by Night. Que bom ter você de volta. Que bom ter você aqui pertinho, me fazendo companhia. Estamos de volta, sim. E olha só, esta é a nossa última parte, mas não menos especial, não menos cheia de carinho e de canções que abraçam a alma. É sempre um privilégio compartilhar esses momentos com cada um de vocês, que fazem deste programa um verdadeiro oásis de serenidade, um refúgio para o coração. A vida, meus amigos, é feita de encontros, de despedidas, de recomeços. E em cada melodia, em cada verso, a gente encontra um pedacinho da nossa própria história, não é mesmo? Por isso, prepare o seu coração, se aconchegue ainda mais, porque a próxima canção chega para tocar fundo. É Kelly Clarkson, com a emocionante Already Gone. Fique com a gente.

Boa noite, queridos amigos. Que alegria imensa compartilhar mais momentos especiais com cada um de vocês aqui no Songs by Night. Já passamos algumas horas juntos e espero de coração que essa jornada de afeto esteja tocando a sua alma, assim como toca a minha. É um privilégio poder estar aqui, conversando com o coração sobre as coisas que realmente importam. Sabe, a vida é um emaranhado de encontros e desencontros, de sorrisos e às vezes algumas lágrimas. Mas em tudo isso, existe uma força que nos sustenta, que nos impulsiona: o amor. Não só o amor romântico, mas o amor em todas as suas formas. O amor que acolhe, que perdoa, que inspira. Lembro-me de uma vez, um ouvinte me escreveu contando que o amor verdadeiro não é sobre encontrar a pessoa perfeita, mas sobre aprender a amar as imperfeições de quem já está ao seu lado. É sobre construir, dia após dia, com paciência e carinho, um porto seguro para ambos. Que reflexão linda, não é? É isso que

faz a vida valer a pena. Essa capacidade de amar e ser amado, de se permitir sentir e de se entregar com fé ao que o destino nos reserva. Que a gente possa sempre cultivar esse sentimento, essa gratidão por cada segundo, por cada pessoa que cruza o nosso caminho. E que a presença de Deus nos ilumine, nos guie e nos dê a serenidade para enxergar a beleza em cada detalhe, em cada dor que se transforma em aprendizado. Nesta 12ª parte do Songs by Night, quero te convidar a sentir essa melodia que abraça, que acalma. Prepare-se, porque a próxima canção é um bálsamo para o coração. Fica comigo, que a noite é nossa.

Boa noite, meus queridos ouvintes. Que bom que você esteve aqui comigo. Que bom que nos conectamos mais uma vez nesta que foi a nossa 12ª e última parte do Songs by Night. É incrível como o tempo voa quando a gente se permite sentir, não é? Cada história que compartilhamos, cada recado que emocionou, cada poesia que tocou a alma, tudo isso se transformou em um abraço coletivo, um refúgio de serenidade que construímos juntos. Eu, Jorge Ventura, me sinto privilegiado por ser esse amigo que tenta enxergar a beleza até nas dores, que acolhe sem julgamentos e que acredita no poder do amor e da esperança. Que as melodias que ouvimos e as palavras que trocamos tenham embalado seu coração com otimismo, com a certeza de que a vida é um presente e merece ser celebrada em cada instante. Saiba que você é único, especial, e que sua presença faz toda a diferença para mim e para os Songs by Night. Guardo cada um de vocês em um lugar muito carinhoso aqui dentro. E assim, com o coração transbordando de afeto, eu me despeço por enquanto. Mas fique tranquilo, porque Songs by Night volta em breve, com muita mais música para abraçar sua alma, mais histórias para inspirar e toda a serenidade que você merece. Que você tenha uma noite de paz, de sonhos leves e de muita luz. Um grande abraço e até a próxima, aqui na sua Songs by Night. Eu sou Jorge Ventura. Fique bem.

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4: 12h15.
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1: Rádio Liberdade FM informa a hora certa.
2: 2h23.
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0: Hora certa em Água Boa, a capital do Araguaia.
1: 2h31.
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2: 2h41.
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2: 2h42.
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1: Hora certa em Água Boa, a cidade que mais cresce em todo o Vale do Araguaia.
2: 2h53.
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0: hora certa em Água Boa, a capital do Araguaia.
1: 13h15.
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2: Rádio Liberdade FM informa a hora certa.
3: 3h20.
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3: Hora certa em Água Boa, a cidade que mais cresce em todo o Vale do Araguaia.
4: 3h35.
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2: 3h43.
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2: 3h44.
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1: Hora certa em Água Boa, a capital do Araguaia.
2: 3h54.
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4: 4 e 6.
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0: Hora certa, em Água Boa, a cidade que mais cresce em todo o Vale do Araguaia.
1: 4:10.
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1: Rádio Liberdade FM informa a hora certa, 4:21.
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0: hora certa em Água Boa, a capital do Araguaia.
1: 4h23.
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2: 4:31.
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2: 4:32.
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0: Hora certa em Água Boa, a cidade que mais cresce em todo o Vale do Araguaia.
1: 4:36.
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3: 4:44.
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1: Hora certa, em Água Boa, a cidade que mais cresce em todo o Vale do Araguaia.
2: 4h55.
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0: Hora certa em Água Boa, a capital do Araguaia.
1: 5:02.
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0: hora certa, em Água Boa, a cidade que mais cresce em todo o Vale do Araguaia.
1: 5:08.
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1: Rádio Liberdade FM informa a hora certa.
2: 5 horas e 11 minutos.
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0: Hora certa em Água Boa, a capital do Araguaia.
1: 5 horas e 16 minutos.
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1: Hora certa, em Água Boa, a cidade que mais cresce em todo o Vale do Araguaia.
2: 5 horas e 20 minutos.
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0: hora certa em Água Boa, a capital do Araguaia.
1: 5 horas e 27 minutos.
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0: Hora certa em Água Boa, a cidade que mais cresce em todo o Vale do Araguaia.
1: 5 horas e 33 minutos.
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2: 5:36.
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2: 5:37.
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0: Hora certa em Água Boa, a capital do Araguaia.
1: 5 horas e 41 minutos.
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1: Hora certa em Água Boa, a cidade que mais cresce em todo o Vale do Araguaia.
2: 5 horas e 44 minutos.
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Pai nosso que estais no céu, santificado seja o vosso nome. Venha a nós o vosso reino. Seja feita a vossa vontade, assim na terra como no céu. O pão nosso de cada dia nos dai hoje. Perdoai as nossas ofensas, assim como nós perdoamos a quem nos tem ofendido. E não nos deixeis cair em tentação, mas livrai-nos do mal.

0: Hora certa em Água Boa, a capital do Araguaia.
1: 5 horas e 54 minutos.
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4: 6:03.
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6: Rádio Liberdade FM informa a hora certa.
7: 6 horas e 23 minutos.
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0: Hora certa, em Água Boa, a cidade que mais cresce em todo o Vale do Araguaia.
1: 6 horas e 31 minutos.
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2: 6:42.
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4: 6:44.
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0: Hora certa em Água Boa, a capital do Araguaia.
1: 6:52.
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2: 7:06.
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8: 7h24.
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1: Rádio Liberdade FM informa a hora certa.
2: 8h23.
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2: 8h40.
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3: 8h43.
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4: 92.
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6: Rádio Liberdade FM informa a hora certa.
7: 9:20.
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1: 9h41.
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1: 9h44.
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2: 10:01.
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4: Rádio Liberdade FM informa a hora certa.
5: 10h22.
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1: 10h37.
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2: 10h40.
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4: 10h43.
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4: 10h58.
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2: Hora certa em Água Boa, a cidade que mais cresce em todo o Vale do Araguaia.
3: 11 horas.
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0: A rainha, Marília Mendonça.
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4: Rádio Liberdade FM informa a hora certa.
5: 11:21.
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0: Hora certa em Água Boa, a capital do Araguaia.
5: 11:21.
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2: 15h40.
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2: 11h42.
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1: Hora certa em Água Boa, a cidade que mais cresce em todo o Vale do Araguaia.
2: 11h42.
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5: 11:56.
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0: Hora certa em Água Boa, a capital do Araguaia.
1: 11:58.
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1: Rádio Liberdade FM informa a hora certa.
2: Meio-dia e 20 minutos.
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4: Hora certa em Água Boa, a cidade que mais cresce em todo o Vale do Araguaia.
2: Meio-dia e 21 minutos.
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1: Vamos lá, minha gente, vamos lá, meu povo. Bora começar mais uma edição do Hits Mais. Fim de semana chegou. Prazer, eu sou Fernando Leme.
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1: Fim de semana com mais uma edição do Hits Mais. A partir de agora, muitas músicas incríveis, canções maravilhosas pra você que tá acompanhando o nosso programa a partir de agora. No meio do caminho, a gente vai prosseando, você vai participando também da nossa programação e vamos trazendo também as principais informações do Brasil e do mundo. Vamos lá.

sorvete grátis para um menino sem dinheiro. Faz Sorveteria receber milhares de doações. Como é que é? Uma cena simples acabou chamando a atenção nas redes sociais nos últimos dias também, né? A dona de uma sorveteria móvel ofereceu um sorvete de graça para um menino que disse não ter dinheiro para comprar. O momento ele foi gravado e foi publicado no Instagram. Nas imagens, a empresária Madison Salvagnoli conversa com a criança, prepara um copo pequeno com sorvete chantilly e confeitos e explica que as crianças não são recusadas quando aparecem sem dinheiro, né? A repercussão do vídeo levou clientes e seguidores a criarem uma corrente do bem com doações para ajudar a financiar novos sorvetes gratuitos. É a gentileza gerando gentileza, né não, gente? A Madison Salvagnoli, ela trabalha com o caminhão Mads Ice Cream and More, que circula pelas ruas da cidade de Gardiner durante os dias mais quentes do verão americano. E segundo a empresária, o negócio ele funciona não apenas como venda de sorvetes, mas também como espaço ligado à memória afetiva de muitos moradores, né? Você pode seguir aí a sorveteria nas redes sociais, se você quiser. Pode ficar à vontade. É Mad Tasty Cream Lady Underline. Veja lá.

0: lá, tem mais alôzinhos chegando para quem tá mandando WhatsApp aí pra nossa programação. Vem comigo, a Mônica tá na sintonia junto com a gente, a Márcia, a Maria José também, obrigado pelo carinho, Lucas Carvalho, valeu. André de Paula também, o César e a Gabriela e a Edilene Luz também, tá adorando a programação. Inclusive a Edilene tá no trabalho nesse momento acompanhando a gente. Obrigado pelo carinho.
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2: 12:36.
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4: Hora certa em Água Boa, a capital do Araguaia.
2: 12:36.
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6: E a gente segue por aqui com muita música boa.
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6: Essa é a trilha sonora da sua programação. Vamos lá, continua.

confirmado é petróleo. Novo líquido encontrado no sítio de um idoso no Ceará. Você ficou sabendo disso ou não? Pois é, a Agência Nacional do Petróleo confirmou que realmente é petróleo líquido escuro encontrado em um sítio em Tabuleiro do Norte, no interior do Ceará. A substância apareceu enquanto o agricultor Cidrônio Moreira perfurava o terreno em busca de água para a família. O caso, ele começou em novembro de 2024 e chamou a atenção depois que vídeos da perfuração passaram a circular. A família avisou a ANP em julho de 2025 e os testes oficiais eles foram concluídos agora em maio de 2026. O resultado confirmou a suspeita levantada inicialmente pelo Instituto Federal do Ceará. Além da descoberta em comum, um detalhe despertou curiosidade entre os técnicos. O petróleo surgiu a aproximadamente 40 metros de profundidade, considerada rasa para esse tipo de ocorrência. Além da descoberta em comum, um detalhe despertou curiosidade entre os técnicos. O petróleo surgiu a aproximadamente 40 metros de profundidade, considerada rasa para esse tipo de ocorrência. Bom, a partir de agora, a área passará por novos estudos para avaliar o tamanho da reserva e a possibilidade de exploração no futuro. Mas e aí, como é que fica a situação do proprietário do terreno aqui? Não fala, cara. Tabuleiro do Norte está localizado, tal, tal. Os primeiros exames feitos, segundo a agência. Bom, vamos lá. Mesmo com a confirmação do petróleo, a área ainda passará por várias etapas, etc e tal. Tá aqui, ó. Enquanto aguardava os resultados dos testes, a família continua enfrentando dificuldades com o abastecimento de água. Aí, depois da repercussão do caso, uma adutora antiga da cidade voltou a atender a propriedade no fim de março. A agência também orientou que a área do poço permaneça isolada nesse momento. A recomendação é evitar contato com o material até que os estudos sejam concluídos. Por enquanto, novas amostras não devem ser retiradas e o acesso ao local segue restrito. Aqui sim venha o que importa. Embora o petróleo pertença à União, como determina a Constituição Federal, o proprietário do terreno ele pode receber uma compensação financeira caso exista exploração comercial no futuro. Segundo a legislação, esse percentual ele pode chegar até a 1%, dependendo aí das características da produção e da área explorada. Ih, meu amigo, o cara vai ser passado para trás com certeza. Antes disso, porém, ainda será necessário concluir os estudos técnicos. A própria ANP informou que não há prazo definido para essa análise e que não existe garantia de que o local será explorado comercialmente também. Então o negócio é esperar.

0: Vamos lá, é hora de mandar alô para quem tá acompanhando o nosso programa. O Paulo tá na sintonia da nossa programação, a Fátima Pereira também, a Poliana e a Ruth estão no trabalho, a Rejane, a Márcia Silva, o Ronaldo e o Francisco também no trabalho, tá na obra, tá com o radinho ligado acompanhando a gente. Obrigado pelo carinho. Peraí, volto já com a sua trilha sonora.
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1: O sol informa a hora certa.
5: Meio-dia e 53 minutos.
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10: Hora certa, em Água Boa, a cidade que mais cresce em todo o Vale do Araguaia.
5: Meio-dia e 54 minutos.
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0: E vamos lá, fique ligado, viu? Porque tem muito sucesso pra você por aqui.
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0: Música boa pra você é aqui na nossa programação.

Que bom que você está acompanhando o nosso programa com muita música boa, muitas informações também, né? Do Brasil e do mundo. E as suas participações através do WhatsApp, vai mandando aí, porque daqui a pouquinho rola aquele salve, daqui a pouquinho vai rolar aquele super alô.

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0: acompanhar com a gente, porque a programação tá assim, ó, repleta de sucessos incríveis. E também as participações de quem tá acompanhando a gente, a Leila, o Ediomar também, o Carlos tá com a gente, a Carla Aparecida, obrigado, Joana, e o Edson Silva também. Daqui a pouquinho a gente manda mais alô, tá?
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4: Rádio Liberdade FM informa a hora certa.
5: 1:08.
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0: hora certa em Água Boa, a capital do Araguaia.
1: 1:09.
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3: Sempre com o melhor do som, o som que você gosta. Vamos lá, a sequência de músicas por aqui não para.
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É a música mais gostosa no seu rádio. Obrigado pela audiência. Continue participando aí através do WhatsApp, porque daqui a pouquinho vai rolar aquele salve. Daqui a pouquinho vai rolar aquele alô pra quem tá acompanhando a nossa programação. Obrigado aí pela audiência. Vamos lá, a música continua.

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1: Programa por aqui não pode parar, né? E os alôs também não. A Vanicinha Pereira tá acompanhando o nosso programa. Obrigado pelo carinho. A Willa. Alô, Renata. A Laura Maria também tá acompanhando o nosso programa. O Guilherme, a Suelen Castilho, obrigado pelo carinho. E a Juliana Chediak também acompanhando o nosso programa. Obrigado, aquele alô.
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1: E aí, tá curtindo? Claro que tá. Tá gostando? Espero que sim. Então, aguenta a mão aí que a gente já volta com muito mais músicas pra você. Peraí.
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1: Bom, não sei se você sabe, mas o SUS agora vai ter cirurgia robótica e 23 remédios de alto custo para vários tipos de câncer. É o que anunciou o governo, né? E o ministro da Saúde, Alexandre Padilha, anunciaram esse pacote aí de medidas para poder ampliar o tratamento contra o câncer no SUS. Entre as novidades estão 23 medicamentos de alto custo, cirurgias robóticas e novos equipamentos para radioterapia. Segundo o governo, o investimento será de 2,2 bilhões. A ideia é aumentar o acesso da população a tratamentos que já tinham sido aprovados, mas ainda demoravam para poder chegar aos pacientes da rede pública. As medidas também incluem mais recursos para hospitais especializados, ampliação da reconstrução mamária e novos veículos para transportar pacientes até consultas e tratamentos.
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1: E vamos lá, conferindo aí a nossa programação. Segue...

aquela música maravilhosa que você gosta, rola aqui na nossa programação. Nosso muito obrigado pelo seu carinho, pela sua audiência. Continue pedindo a tua aí através do nosso WhatsApp. Daqui a pouquinho a gente vai mandar aquele alô pra galera toda que tá na sintonia aí. E claro, sua canção também rola aqui na nossa programação, né? Muito bom saber que você tá aí. Esteja você em casa, no seu trabalho, esteja você aí dando uma caroninha pra gente no teu carro, no teu caminhão. Nosso muitíssimo obrigado pela tua audiência. Vamos lá, a programação não para.

0: E vamos seguindo por aqui com muita música boa. E a Lucy também, Andréa, tá acompanhando a gente. Geraldo, o Alexandre, o José e o André também. O José Fernando, outro José, né? O Serafim tá acompanhando a gente também. A Isaura Braz e também a Cristina Alves. Obrigado pelo carinho.
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4: 1:37.
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4: 1:38.
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1: Hora certa em Água Boa, a cidade que mais cresce em todo o Vale do Araguaia.
4: 1:39.
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0: Sensacional! Pra você que tá aí no trabalho, nosso muito obrigado pelo carinho. Tô sabendo que tem bastante gente com o radinho ligado aí no trabalho, em casa, no seu carro dando uma caroninha. Boas festas pra todos vocês aí. Vamos lá, o programa não pode parar, o programa por aqui segue.
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0: E vamos lá, porque por aqui é só música boa.

0: aquela música que você gosta na melhor programação do seu rádio. Você participa, você pede, a gente, né, vai anotando aqui os pedidos musicais, mandando para o programador e a qualquer momento rola na nossa programação. Vamos nessa, a música continua.
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por aqui. Vamos seguindo o nosso programa. Muito obrigado pelo carinho de cada um de vocês. A Estela está na sintonia da nossa programação. A Cláudia Moreira, a Matilde Silva também, a Maria Helena, Sebastiana de Fátima Bernardes, André Aparecida, Daniel Gregatti também está acompanhando o nosso programa. Valeu! Meio.

0: galera, não sai da sintonia não, porque daqui a pouquinho, na sequência, eu tô de volta e eu vou te contar uma que você vai pilhar. Aguenta aí.
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0: E vamos lá, porque por aqui o ritmo não para, continua. E vamos lá, se prepara aí, porque tem muito mais sucesso chegando.

sensacional, tá vendo aí, né? Só musicão pra quem tá acompanhando a nossa programação nesse dia maravilhoso. Continue participando da nossa programação, porque daqui a pouquinho eu vou mandar aquele alô sensacional pra você. Vamos lá, a música continua.

0: Os abraços não param. Alô, Vitor, um abraço. A Ingrid Clara também está acompanhando o nosso programa. A Beatriz Miranda. A Nonilo, também um abraço para você. A Márcia Silva. A Selma Cerqueira está com a gente. O Itamar Carvalho também está acompanhando o nosso programa. Valeu.
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0: Hora certa em Água Boa, a capital do Araguaia.
1: 2:07.
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0: Hora certa em Água Boa, a cidade que mais cresce em todo o Vale do Araguaia.
1: 2:10.
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1: 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Vitor Fernandes. Que música linda, hein?
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4: 2h28.
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4: Hora certa em Água Boa, a capital do Araguaia. 2h28. 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
3: 2h41.
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3: 12h42.
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3: Hora certa, em Água Boa, a cidade que mais cresce em todo o Vale do Araguaia.
4: 2h43.
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3: O sol informa a hora certa.
6: 2h59.
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2: Hora certa em Água Boa, a capital do Araguaia.
3: 3:03.
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4: Rádio Liberdade FM informa. Forma a hora certa.
5: 13:19.
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0: Hora certa em Água Boa, a cidade que mais cresce em todo o Vale do Araguaia.
5: 13:19.
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3: 13:32.
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3: 13:35.
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2: Hora certa em Água Boa, a capital do Araguaia.
3: 13:35.
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2: Hora certa, em Água Boa, a cidade que mais cresce em todo o Vale do Araguaia.
3: 3h49.
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3: 4:04.
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3: Hora certa em Água Boa, a cidade que mais cresce em todo o Vale do Araguaia.
4: 4:08.
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6: Um diretor que foi um verdadeiro anjo na vida de um aluno cadeirante quando o elevador da escola quebrou sem funcionamento. O equipamento impediu que o estudante utilizasse a cadeira de rodas para poder descer normalmente. E a atitude do funcionário foi de deixar o coração quentinho. Ao perceber a situação, o vice-diretor da escola decidiu carregar o aluno nas costas pelas escadas. Enquanto isso, professores e também outros estudantes levaram a cadeira de rodas até o piso inferior. E a movimentação A sala foi registrada pelas câmeras de segurança da escola secundária Asiali Bakgor, no distrito de Inegol, em Bursa, na Turquia. E a cena rapidamente viralizou e tá aí rodando nas redes sociais, né? De acordo com as informações divulgadas pela imprensa local, o elevador da escola ficou fora de serviço por causa de um problema técnico. E com isso, o estudante, que tem deficiência física, acabou sem conseguir sair do andar sozinho.
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6: Respira fundo aí, curte o que vem agora, porque é só música boa.

dia maravilhoso e que dia sensacional. Porque você tá aí acompanhando a nossa programação. Nosso muito obrigado pela sua audiência. É muito bom saber que tem assim, ó, um monte de gente ouvindo a gente por toda a cidade. Obrigado pelo carinho, muito obrigado pela sua sintonia. Vamos nessa, a música não para.

0: Mas abraços pra quem tá em nossa companhia. Vai mandando seu WhatsApp aí, a Valmira. Obrigado pelo carinho. O Renan, a Thalita Dantas também tá acompanhando o nosso programa. O Nilson, a Áurea. Obrigado a Josiane Fernandes também aí na sintonia. Valeu.
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0: E uma parada rápida, né? Voltamos em instantes.
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3: Rádio Liberdade FM informa a hora certa. 4h24.
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6: Hora certa em Água Boa, a capital do Araguaia.
3: 4h24.
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8: Informações para o seu final de semana. Cabeleireira Juliana Moura mostrou que o mais importante é acreditar nos sonhos e começar. Mulher guerreira, ela conseguiu abrir um salão de beleza simples em um espaço construído na porta de casa e acabou ganhando a internet inteira. A Juliana gravou a inauguração do salão que fica em Sete Lagos, no estado de Minas Gerais. Na cena, ela aparece com a filha cortando a fita simbólica de inauguração. Após publicar nas redes sociais, a jovem ganhou mais de 22 mil seguidores e muito apoio. Em alguns vídeos, internautas também deixaram a intenção de ajudar a empreendedora. Teve uma seguidora que inclusive deu 100 necessaires de presente para que ela pudesse distribuir entre as clientes. Lindo de ver, né? Além da inauguração, a Juliana compartilhou também vídeos mostrando todo o processo de construção do salão. Segundo as publicações, o espaço foi montado pelo pai e marido dela, que ajudou na obra e também na organização do ambiente. Os vídeos mostram etapas da construção, a preparação do espaço e também os detalhes colocados aos poucos no salão. Em várias gravações, a Juliana aparece organizando materiais e mostrando como o ambiente foi sendo adaptado para poder receber as clientes. Deixa eu ver se tem aqui o endereço. Tem, tá aqui, ó, o endereço da... O endereço do salão dela aqui, ó. O Instagram dela para você acompanhar, ó. Juliana.moura33312. Esse é o Instagram dela para você seguir, dar uma forcinha para ela lá, tá?
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8: E vamos lá, porque por aqui é só música boa.

0: E aqui é uma atrás da outra, menos intervalos, mais música boa, muita informação do Brasil e do mundo, muitos alôs também. Vai mandando seu WhatsApp aí pra gente. Aqui você fica muito bem informado e ouvindo a melhor programação musical. E a música não para, vamos lá.
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0: alôzinhos para quem tá mandando WhatsApp aí pra nossa programação. Vem comigo. Alô, Ritinha Lopes, muito obrigado pelas palavras carinhosas. Tá adorando o programa. A Mirinha também tá acompanhando a gente. A Edna Moreira, Ângela, o Evandro Luiz, a Cidinha, Eliomar também tá na sintonia. Obrigado!
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5: 4:37.
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6: 4h39.
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11: Hora certa em Água Boa, a cidade que mais cresce em todo o Vale do Araguaia.
6: 4h41.
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13: Coisa boa, coisa maravilhosa. Já estamos de volta. Prazer, eu sou Fernando Leme. Desejo só melhor pra você. Tá na hora.
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13: Mais uma daquelas parábolas motivacionais que a gente traz aqui no nosso programa. São histórias que... antigas histórias também. Histórias conhecidas, né? Das pessoas, mas que a gente dá a nossa interpretação. E hoje é a parábola da porta estreita. Você já ouviu essa história? Um homem caminhava há dias procurando uma nova oportunidade. Aí no caminho, ele encontrou duas portas. A primeira era grande, bonita, cheia de gente entrando. Parecia fácil, rápida e sem esforço. A segunda era uma porta pequena, velha, quase que escondida. E para passar por ela, era preciso abaixar a cabeça, deixar algumas coisas para trás e seguir por um corredor apertado. E o homem escolheu a porta grande. Lá dentro encontrou conforto por pouco tempo, mas logo percebeu que todos estavam parados no mesmo lugar esperando algo acontecer. Aí ele voltou e entrou pela porta estreita. No começo foi difícil. Ele machucou, ele cansou, pensou em desistir. Mas, ao final do corredor, ele encontrou um campo aberto cheio de caminhos novos. E a lição dessa parábola é simples. Nem toda facilidade leva ao crescimento. Às vezes, o caminho mais apertado é justamente o que te prepara para chegar mais longe.
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E aqui é uma atrás da outra, menos intervalos, mais música boa, muita informação do Brasil e do mundo, muitos alôs também. Vai mandando seu WhatsApp aí pra gente. Aqui você fica muito bem informado e ouvindo a melhor programação musical. E a música não para. Vamos lá.

0: alôzinhos para quem tá mandando WhatsApp para nossa programação. Vem comigo. Alô, Ritinha Lopes, muito obrigado pelas palavras carinhosas, tá adorando o programa. A Mirinha também tá acompanhando a gente, a Edna Moreira, Ângela, o Evandro Luiz, a Cidinha, Eliomar também tá na sintonia. Obrigado!
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0: Volta já, peraí.
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4: 4h56.
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2: Hora certa em Água Boa, a capital do Araguaia.
3: 4h59.
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5: Bom, aqui diz que a conta de luz pode ficar mais barata. Será? A ANEEL manda devolver 5 bilhões de reais aos consumidores. Vamos ver para quais estados, né? Então, a ANEEL, ela aprovou nessa semana uma medida que deve reduzir a conta de luz em parte do país. A decisão prevê a devolução de 5,5 bilhões para consumidores atendidos por distribuidoras nas regiões Norte e Nordeste, além de Mato Grosso e também áreas de Minas Gerais e do Espírito Santo. O valor ele será repassado aos poucos durante os próximos reajustes das tarifas de energia. A ideia é diminuir o custo da conta de luz em regiões onde a geração e a distribuição de energia costumam ser mais caras. Segundo a ANEEL, o desconto ele será possível por causa de mudanças em um encargo pago pelas usinas hidrelétricas à União pelo uso dos rios na geração de energia. Parte desse dinheiro agora voltará para os consumidores. O encargo se chama Uso de Bem Público, UBP, e ele é pago pelas geradoras de energia hidrelétricas, mas acaba entrando no valor cobrado pelas distribuidoras na conta de luz. Antes, o pagamento ele era feito em parcelas mensais. Uma lei aprovada no ano passado permitiu que as empresas quitassem esse valor anual de uma só vez com desconto de até 50%.
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5: Respira fundo aí, curte o que vem agora, porque é só música boa.

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0: maravilhoso e que dia sensacional. Porque você está aí acompanhando a nossa programação. Nosso muito obrigado pela sua audiência. É muito bom saber que tem assim, ó, um monte de gente ouvindo a gente por toda a cidade. Obrigado pelo carinho, muito obrigado pela sua sintonia. Vamos nessa, a música não para.
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0: Mas abraços pra quem tá em nossa companhia. Vai mandando seu WhatsApp aí, a Valmira. Obrigado pelo carinho. O Renan, a Thalita Dantas também tá acompanhando o nosso programa. O Nilson, a Áurea. Obrigado a Josiane Fernandes também aí na sintonia. Valeu!
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3: Rádio Liberdade FM informa a hora certa.
4: 5 horas e 13 minutos.
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0: Hora certa, em Água Boa, a cidade que mais cresce em todo o Vale do Araguaia.
1: 5 horas e 14 minutos.
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3: Mais músicas pra você, só aqui na nossa programação. E que bom que você tá acompanhando a gente, né? Vai mandando o teu WhatsApp aí, porque daqui a pouquinho vai rolar aquele alô bem bacana pra todo mundo. Aqui tem muita informação e muita música pra você.
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3: E vamos lá, se prepara aí, porque tem muito mais sucesso chegando.

sensacional, tá vendo aí, né? Só musicão pra quem tá acompanhando a nossa programação nesse dia maravilhoso. Continue participando da nossa programação, porque daqui a pouquinho eu vou mandar aquele alô sensacional pra você. Vamos lá, a música continua.

0: Os abraços não param. Alô, Vitor, um abraço. A Ingrid Clara também está acompanhando o nosso programa. A Beatriz Miranda. A Nonilo, também um abraço para você. A Márcia Silva. A Selma Cerqueira está com a gente. O Itamar Carvalho também está acompanhando o nosso programa. Valeu.
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2: 5:26.
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2: 5:29.
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1: Hora certa em Água Boa, a capital do Araguaia.
2: 5:31.
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12: E aí, bom final de semana pra você. Estamos chegando pra mais uma edição do programa Cai no Laço. Aqui é o Fernando Leme.
13: Segura, meu povo.
12: Mais um final de semana em nossas vidas. Ô, coisa boa.
13: Estamos chegando. Do dia.
12: Fatos do dia. Vamos lá. Bom, no dia de hoje, lá no ano de 1533, o rei da Inglaterra, Henrique VIII, se divorciou de Catarina de Aragão. Em 1930, o dirigível alemão Graf Zeppelin fez a sua primeira viagem ao Brasil. Em 1543, morreu aos 70 anos o polonês Nicolau Copérnico, primeiro astrônomo moderno a propor que a Terra girava em torno do Sol. Em 1844, o inventor americano Samuel Morse enviou a primeira mensagem de telégrafo de Baltimore para Washington, nos Estados Unidos. Vamos ver o que mais interessante aqui. Em 1950, a atriz sueca Ingrid Bergman se casou com o diretor de cinema Roberto Rossellini na Itália. Casal de bandidos Bonnie e Clyde foi encurralado e morto a tiros, perto de Siles, Louisiana, nos Estados Unidos. Ela tinha 23 anos e ele 25. E em 81, um atentado matou o presidente do Equador, Jaime Roldós. Tem mais alguma coisa de importante? Acho que não. Ah, tem um aqui, ó. Em 1962, o filme brasileiro O Pagador de Promessas, de Anselmo Duarte, ganhou a Palma de Ouro no Festival de Cannes. Quem faz aniversário é Rubens Barrichello. Rubinho Barrichello, piloto. E o Silvio Caldas, já falecido, faria aniversário hoje. Quem também está fazendo aniversário é o jogador de futebol Eric Cantona. Doug Jones, o ator. Estamos comemorando nesse final de semana o Dia Mundial da Tartaruga e do MMDC. Tem mais comemorações aqui também. É o Dia Nacional do Café, é o Dia Nacional do Milho, do Telegrafista, da Infantaria do Exército, do Vice.

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0: E vamos lá, conferindo aí a nossa programação. Segue.
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sorvete grátis para um menino sem dinheiro. Faz sorveteria receber milhares de doações. Como é que é? Uma cena simples acabou chamando a atenção nas redes sociais nos últimos dias também, né? A dona de uma sorveteria móvel ofereceu um sorvete de graça para um menino que disse não ter dinheiro para comprar. O momento ele foi gravado e foi publicado no Instagram. Nas imagens, a empresária Madison Salvagnoli conversa com a criança, prepara um copo pequeno com sorvete chantilly e confeitos e explica que as crianças não são recusadas quando aparecem sem dinheiro, né? A repercussão do vídeo levou clientes e seguidores a criarem uma corrente do bem com doações para ajudar a financiar novos sorvetes gratuitos. É a gentileza gerando gentileza, né não, gente? A Madison Salvagnoli, ela trabalha com o caminhão Mads Ice Cream and More, que circula pelas ruas da cidade de Gardner durante os dias mais quentes do verão americano. E segundo a empresária, o negócio ele funciona não apenas como venda de sorvetes, mas também como espaço ligado à memória afetiva de muitos moradores, né? Você pode seguir aí a sorveteria nas redes sociais, se você quiser. Pode ficar à vontade. É Mad Tasty Cream Lady Underline. Veja lá.

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1: Tá curtindo a Liberdade FM? Que maravilha! Tíssimo obrigado pela sua sintonia. Aqui na sua 104,9 só tem música gostosa, né? Você tá acompanhando aí. Vamos lá, a música não para. Ai.

0: Vamos lá, tem mais alôzinhos chegando pra quem tá mandando WhatsApp aí pra nossa programação. Vem comigo, a Mônica tá na sintonia junto com a gente, a Márcia, a Maria José também, obrigado pelo carinho, Lucas Carvalho, valeu. Andréa de Paula também, o César e a Gabriela e a Edilene Luz também, tá adorando a programação. Inclusive a Edilene tá no trabalho nesse momento acompanhando a gente. Obrigado pelo carinho.
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0: Liberdade FM, tá na Liberdade, tá bom demais, mais um bloco se foi. A gente vai pra um rápido intervalo comercial e a gente volta já.
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8: 5:47 Crisol, minutos.
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9: Boa noite, Rádio 20. Nesta hora do Ângelus, queremos te convidar para rezarmos juntos. O anjo do Senhor anunciou a Maria e ela concebeu do Espírito Santo. Ave Maria, cheia de graça, o Senhor é convosco. Bendita sois vós entre as mulheres e bendito é o fruto do vosso ventre, Jesus. Santa Maria, Mãe de Deus, rogai por nós, pecadores, agora e na hora de nossa morte. Amém. Eis aqui a serva do Senhor, faça-se em mim segundo a vossa palavra. Ave Maria, cheia de graça, o Senhor é convosco. Bendita sois vós entre as mulheres, e bendito é o fruto do vosso ventre, Jesus. Santa Maria, Mãe de Deus, rogai por nós, pecadores, agora e na hora de nossa morte. Amém. E o Verbo Divino se fez homem e veio habitar entre nós. Ave Maria, cheia de graça, o Senhor é convosco. Bendita sois vós entre as mulheres e bendito é o fruto do vosso ventre, Jesus. Santa Maria, Mãe de Deus, rogai por nós, pecadores, agora e na hora de nossa morte. Amém. Rogai por nós, Santa Mãe de Deus, para que sejamos dignos das promessas de Cristo. Oremos. Derramai, ó Deus, a vossa graça em nossos corações, para que, conhecendo pela mensagem do anjo a encarnação do vosso Filho, cheguemos por sua paixão e cruz à glória da ressurreição, por Cristo nosso Senhor. Amém. Glória ao Pai, ao Filho e ao Espírito Santo, como era no princípio, agora e sempre. Amém. Evangelho de Jesus Cristo segundo Mateus. Naquele tempo, um dos discípulos, chamado Judas Iscariotes, foi ter com os sumos sacerdotes e disse: o que me dareis se vos entregar Jesus? Combinaram então 30 moedas de prata. E daí em diante Judas procurava uma oportunidade para entregar Jesus. No primeiro dia da festa dos ázimos, os discípulos aproximaram-se de Jesus e perguntaram: onde queres que façamos os preparativos para comer a Páscoa? Jesus respondeu: ide à cidade, procurai um homem e dizei-lhe: o mestre manda dizer, o meu tempo está próximo, vou celebrar a Páscoa em tua casa junto com os meus discípulos. Os discípulos fizeram como Jesus mandou e prepararam a Páscoa. Ao cair a tarde, Jesus pôs-se à mesa com os 12 discípulos. Enquanto comiam, Jesus disse: em verdade vos digo, um de vós vai me trair. eles ficaram muito tristes e um por um começaram a perguntar: Senhor, será que sou eu? Jesus respondeu: Quem vai me trair é aquele que comigo põe a mão no prato. O Filho do Homem vai morrer, conforme diz a Escritura, a respeito dele. Contudo, ai daquele que trair o Filho do Homem, seria melhor que nunca tivesse nascido. Então Judas, o traidor, perguntou: Mestre, serei eu? Jesus lhe respondeu: Tu o dizes. Palavra da salvação. Glória a vós, Senhor. Meus irmãos, Jesus se prepara para a última ceia, para instituir o sacerdócio e também a Eucaristia e começar a sofrer para ser preso. Louvado seja nosso Senhor Jesus Cristo, para sempre seja louvado. E a bênção de Deus Todo-Poderoso, o Pai, o Filho e o Espírito Santo, desça sobre vós e permaneça para sempre. Amém.
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10: Hora certa, em Água Boa, a cidade que mais cresce em todo o Vale do Araguaia.
11: 5:56.
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13: E a gente segue por aqui com muita música boa.
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13: Voltamos depois de um intervalo comercial bem rápido. E pra continuar nesse clima, vamos aproveitando aí a próxima música que selecionamos pra vocês aí. Simbora.
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13: Essa é a trilha sonora da sua programação. Vamos lá, continua.

Confirmado, é petróleo. Novo líquido encontrado no sítio de um idoso no Ceará. Você ficou sabendo disso ou não? Pois é, a Agência Nacional do Petróleo confirmou que realmente é petróleo líquido escuro encontrado em um sítio em Tabuleiro do Norte, no interior do Ceará. A substância apareceu enquanto o agricultor Cidrônio Moreira perfurava o terreno em busca de água para a família. O caso, ele começou em novembro de 2024 e chamou atenção depois que vídeos da perfuração passaram a circular. A família avisou a ANP em julho de 2025 e os testes oficiais eles foram concluídos agora em maio de 2026. O resultado confirmou a suspeita levantada inicialmente pelo Instituto Federal do Ceará. Além da descoberta em comum, um detalhe despertou curiosidade entre os técnicos. O petróleo surgiu a aproximadamente 40 metros de profundidade, considerada rasa para esse tipo de ocorrência. Além da descoberta em comum, um detalhe despertou curiosidade entre os técnicos. O petróleo surgiu a aproximadamente 40 metros de profundidade, considerada rasa para esse tipo de ocorrência. Bom, a partir de agora a área passará por novos estudos para avaliar o tamanho da reserva e a possibilidade de exploração no futuro. Mas e aí, como é que fica a situação do proprietário do terreno aqui? Não fala, cara. Tabuleiro do Norte está localizado, tal, tal. Os primeiros exames feitos, segundo a agência. Bom, vamos lá. Mesmo com a confirmação do petróleo, a área ainda passará por várias etapas, etc e tal. Tá aqui, ó. Enquanto aguardava os resultados dos testes, a família continua enfrentando dificuldades com o abastecimento de água. Aí, depois da repercussão do caso, uma adutora antiga da cidade voltou a atender a propriedade no fim de março. A agência também orientou que a área do poço permaneça isolada nesse momento. A recomendação é evitar contato com o material até que os estudos sejam concluídos. Por enquanto, novas amostras não devem ser retiradas e o acesso ao local segue restrito. Aqui sim vem o que importa. Embora o petróleo pertença à União, como determina a Constituição Federal, o proprietário do terreno ele pode receber uma compensação financeira caso exista exploração comercial no futuro. Segundo a legislação, esse percentual ele pode chegar até a 1%, dependendo aí das características da produção e da área explorada. Ih, meu amigo, o cara vai ser passado para trás com certeza. Antes disso, porém, ainda será necessário concluir os estudos.

Dos técnicos, a própria ANP informou que não há prazo definido para essa análise e que não existe garantia de que o local será explorado comercialmente também. Então o negócio é esperar.

0: Só musicão pra você aqui na Liberdade. Tá na Liberdade, tá bom demais. Vamos lá, a música não pode parar, a música continua por aqui. Um ótimo dia pra você.
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0: Acompanhando o nosso programa, o Paulo está na sintonia da nossa programação, a Fátima Pereira também, a Poliana e a Ruth estão no trabalho, a Rejane, a Márcia Silva, o Ronaldo e o Francisco também no trabalho, tá na obra, tá com o radinho ligado acompanhando a gente, obrigado pelo carinho.
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0: No próximo bloco eu vou te contar uma notícia, não sai daí não.
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0: E vamos lá, fique ligado, viu? Porque tem muito sucesso pra você por aqui.
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0: É isso aí, essa é a programação que você escolheu pra esse dia maravilhoso. Ouça a gente também através da internet. Olha lá, segue a nossa página, vai lá. É www.liberdadeab.com.br. Liberdade FM, tá na liberdade, tá bom demais.
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0: Música boa pra você é aqui na nossa programação.

0: música boa pra você aqui na Liberdade. Sempre bom, inclusive, saber que você tá aí do outro lado, acompanhando a gente pelo seu rádio. Obrigado, viu? Ou pelo aplicativo, ou pelo celular, né? Esteja você na tua casa, no teu carro, no seu trabalho. Nós agradecemos e muito a sua audiência. Vamos lá, música não para.
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que você está acompanhando o nosso programa com muita música boa, muitas informações também, né, do Brasil e do mundo, e as suas participações através do WhatsApp, vai mandando aí, porque daqui a pouquinho rola aquele salve, daqui a pouquinho vai rolar aquele super alô.

0: Vem acompanhar com a gente, porque a programação tá assim, ó, repleta de sucessos incríveis. E também as participações de quem tá acompanhando a gente, a Leila, o Ediomar, também o Carlos tá com a gente, a Carla Aparecida, obrigado, Joana e o Edson Silva também. Daqui a pouquinho a gente manda mais alô, tá?
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0: E essa é a Liberdade FM, tá na Liberdade, tá bom demais. Continue ligado, a gente acabou mais um bloco, mas a gente volta daqui a pouquinho com muito mais pra você, peraí.
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2: 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Rádio Liberdade FM informa a hora certa.
3: 6 horas e 27 minutos.
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2: Hora certa em Água Boa, a capital do Araguaia.
3: 6:29.
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0: E vamos lá, sequência de músicas por aqui, não para.
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mais gostosa no seu rádio. Obrigado pela audiência. Continue participando aí através do WhatsApp, porque daqui a pouquinho vai rolar aquele salve. Daqui a pouquinho vai rolar aquele alô pra quem tá acompanhando a nossa programação. Obrigado aí pela audiência. Vamos lá, a música continua.

aí, só musicão pra você. Tá na liberdade, tá bom demais. Com você sempre nos seus melhores momentos. Eu espero, né, que você esteja sempre nos seus melhores momentos. Se não estiver, liga aqui com a gente, porque a gente vai tentar manter o seu dia cada vez mais gostoso. Vamos nessa, a música não para. 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

0: programa por aqui, não pode parar, né? E os alôs também não. A Vanicinha Pereira tá acompanhando o nosso programa. Obrigado pelo carinho. A Willa. Alô, Renata. A Laura Maria também tá acompanhando o nosso programa. O Guilherme, a Suelen Castilho, obrigado pelo carinho. E a Juliana Chediak também acompanhando o nosso programa. Obrigado, aquele alô. E aí, quer mais? Então segura que voltamos já com as melhores músicas.
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2: 6:44.
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4: 6:45.
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0: Hora certa, em Água Boa, a cidade que mais cresce em todo o Vale do Araguaia.
4: 6:47.
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14: Bom, não sei se você sabe, mas o SUS agora vai ter cirurgia robótica e 23 remédios de alto custo para vários tipos de câncer. É o que anunciou o governo, né? E o ministro da Saúde, Alexandre Padilha, anunciaram esse pacote aí de medidas para poder ampliar o tratamento contra o câncer no SUS. Entre as novidades estão 23 medicamentos de alto custo, cirurgias robóticas e novos equipamentos para radioterapia. Segundo o governo, o investimento será de 2,2 bilhões. A ideia é aumentar o acesso da população a tratamentos que já tinham sido aprovados, mas ainda demoravam para poder chegar aos pacientes da rede pública. As medidas também incluem mais recursos para hospitais especializados, ampliação da reconstrução mamária e novos veículos para transportar pacientes até consultas e tratamentos.
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14: Essa é a Liberdade FM, tá na Liberdade, tá bom demais. E agora vamos tocar aquela música que você pede, né? Pra você cantar junto com a gente aí. Aumenta o volume do teu rádio aí, vai.
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14: E vamos lá, conferindo aí a nossa programação. Segue.

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2: Aquela música maravilhosa que você gosta rola aqui na nossa programação. Nosso muito obrigado pelo seu carinho, pela sua audiência. Continue pedindo a tua aí através do nosso WhatsApp. Daqui a pouquinho a gente vai mandar aquele alô pra galera toda que tá na sintonia aí. E claro, sua canção também rola aqui na nossa programação, né? Muito bom saber que você tá aí. Esteja você em casa, no seu trabalho, esteja você aí dando uma caroninha pra gente no teu carro, no teu caminhão. Nosso muitíssimo obrigado pela tua audiência. Vamos lá, a programação não para.
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0: Boa pra você aqui na Liberdade FM. Liberdade FM, tá na Liberdade, tá bom demais. Aumenta o volume aí, 104.9. Aqui só tem música boa pra você. Vamos lá.
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0: hora certa em Água Boa, a capital do Araguaia.
1: 7:11.
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0: 17h40.
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3: Olá, olá, tudo bem? E aí, pessoal? Tô chegando com mais uma edição do nosso Clube da Viola. A partir de agora, você curte com a gente as melhores músicas sertanejas, as melhores modas de viola do Brasil, em mais uma edição do nosso Clube da Viola. É bom demais contar com seu carinho, sua companhia, audiência aí do outro lado do rádio. Eu sou o Rodrigo Souza e vou te fazer companhia nas próximas horas, hein? Então faz o seguinte, hora de aumentar o volume e vim curtir muito modão junto com a gente. Na primeira de hoje, tem Tião Carreiro e Pardinho, Jogador de Baralho.

Dino Franco e Moraí, Manto Estrelado. Agora na sequência, quem chega cantando pra gente é o goiano e o paranaense, A Viola e a Saudade.

0: Jacó e Jacozinho, o burro e o riscado. Fechando a primeira sequência musical aqui do Clube da Viola, a gente vai para um breve intervalo e volta já já.
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0: Clube da Viola tá de volta no seu rádio. Música, sucessos, informação. Bom, tá chegando aí mais uma sequência com Abel e Caim, herói da Nova República.

0: Aqui no nosso Clube da Viola, rápido intervalo, a gente volta já.
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2: Hora certa, em Água Boa, a cidade que mais cresce em todo o Vale do Araguaia.
3: 8h15.
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3: 8h16.
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11: E aí, bom final de semana pra você. Estamos chegando pra mais uma edição do programa Cai no Laço. Aqui é o Fernando Leme.
12: Segura, meu povo!
11: Mais um final de semana em nossas vidas. Ô, coisa boa.
13: Estamos chegando. 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
11: Vamos lá. Bom, no dia de hoje, lá no ano de 1533, o rei da Inglaterra, Henrique VIII, se divorciou de Catarina de Aragão. Em 1930, o dirigível alemão Graf Zeppelin fez a sua primeira viagem ao Brasil. Em 1543, morreu aos 70 anos o polonês Nicolau Copérnico, primeiro astrônomo moderno a propor que a Terra girava em torno do Sol. Em 1844, o inventor americano Samuel Morse enviou a primeira mensagem de telégrafo de Baltimore para Washington, nos Estados Unidos. Vamos ver o que mais interessante aqui. Em 1950, a atriz sueca Ingrid Bergman se casou com o diretor de cinema Roberto Rossellini na Itália. Casal de bandidos Bonnie e Clyde foi encurralado e morto a tiros, perto de Siles, Louisiana, nos Estados Unidos. Ela tinha 23 anos e ele 25. E em 81, um atentado matou o presidente do Equador, Jaime Roldós. Tem mais alguma coisa de importante? Acho que não. Ah, tem um aqui, ó. Em 1962, o filme brasileiro O Pagador de Promessas, de Anselmo Duarte, ganhou a Palma de Ouro no Festival de Cannes. Quem faz aniversário é Rubens Barrichello. Rubinho Barrichello, piloto. E o Silvio Caldas, já falecido, faria aniversário hoje. Quem também está fazendo aniversário é o jogador de futebol Eric Cantona. Doug Jones, o ator. Estamos comemorando nesse final de semana o Dia Mundial da Tartaruga e do MMDC. Tem mais comemorações aqui também. É o Dia Nacional do Café, é o Dia Nacional do Milho, do Telegrafista, da Infantaria do Exército, do Vestibulando, do Preso e também do Datilógrafo.
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11: Muito bem, você está sintonizado na ZYC 934, Liberdade FM, canal 285, Água Boa, Mato Grosso. Tá na Liberdade? Tá bom demais.
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11: E vamos lá, conferindo aí a nossa programação. Segue.
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Sorvete grátis para um menino sem dinheiro faz sorveteria receber milhares de doações. Como é que é? Uma cena simples acabou chamando a atenção nas redes sociais nos últimos dias também, né? A dona de uma sorveteria móvel ofereceu um sorvete de graça para um menino que disse não ter dinheiro para comprar. O momento ele foi gravado e foi publicado no Instagram. Nas imagens, a empresária Madison Salvagnoli conversa com a criança, prepara um copo pequeno com sorvete chantilly e confeitos e explica que as crianças não são recusadas quando aparecem sem dinheiro, né? A repercussão do vídeo levou clientes e seguidores a criarem uma corrente do bem com doações para ajudar a financiar novos sorvetes gratuitos. É a gentileza gerando gentileza, né não, gente? A Madison Salvagnoli, ela trabalha com o caminhão Mads Ice Cream and More, que circula pelas ruas da cidade de Gardner durante os dias mais quentes do verão americano. E segundo a empresária, o negócio ele funciona não apenas como venda de sorvetes, mas também como espaço ligado à memória afetiva de muitos moradores, né? Você pode seguir aí a sorveteria nas redes sociais, se você quiser. Pode ficar à vontade. É Mad Tasty Cream Lady Underline. Veja lá.

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1: Tá curtindo a Liberdade FM? Que maravilha! Muitíssimo obrigado pela sua sintonia. Aqui na sua 104,9 só tem música gostosa, né? Você tá acompanhando aí. Vamos lá, música não para. Ai.

0: Vamos lá, tem mais alôzinhos chegando para quem tá mandando WhatsApp aí pra nossa programação. Vem comigo, a Mônica tá na sintonia junto com a gente, a Márcia, a Maria José também, obrigado pelo carinho, Lucas Carvalho, valeu. Andréa de Paula também, o César e a Gabriela e a Edilene Luz também, tá adorando a programação. Inclusive a Edilene tá no trabalho nesse momento acompanhando a gente. Obrigado pelo carinho.
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0: Liberdade FM, tá na Liberdade, tá bom demais. Mais um bloco se foi. A gente vai para um rápido intervalo comercial e a gente volta já.
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4: Hora certa em Água Boa, a capital do Araguaia.
5: 8h33.
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6: Estamos de volta com o Clube da Viola no seu rádio. Muita música, muito sucesso. Fica ligado com a gente aí, trazendo também as primeiras informações, ó. Vou falar agora sobre o Murilo Ruffi, que lançou dos aplicativos de áudio sua primeira parceria com o Gustavo Mioto, um dos grandes amigos que ele tem no sertanejo. Me Caiu Tão Bem faz parte do DVD Fortaleza, gravado em outubro do ano passado na capital do Ceará e vem sendo disponibilizado no sistema Faixa Faixa. Murilo já emplacou 3 músicas do álbum entre as mais ouvidas do país, tanto nas plataformas quanto nas rádios. Uma delas, CEP Novo, gravada com Gustavo Lima. A parceria inédita chega junto com mais 3 faixas, as inéditas Catástrofe, de Murilo Ruffi e Júnior Pepato e Rafael Augusto. Notícia, de Clebinho, Wallace Dias e Felipe Viana, com outros compositores. E a regravação de Quem Tá Pegando, Douglas César. A música escolhida para promover o EP é também uma composição de Murilo em parceria com Ricardo Wismarck, Juanel e Júnior Pepato. Vamos de música, vamos de sucesso aqui no nosso Clube da Viola. Tá chegando aí Eli Silva e Zé Goiano, Conversa aos Pés do Homem.

0: César e Paulinho, popurri de pagodes. Mais um sucesso pra você ligado com a gente, curtindo as melhores. Rápido intervalo, daqui a pouquinho tem mais Clube da Viola.
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4: Rádio Liberdade FM informa a hora certa.
5: 8h53.
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7: E a gente segue por aqui com muita música boa. Liberdade. Voltamos depois de um intervalo comercial bem rápido. E pra continuar nesse clima, vamos aproveitando aí a próxima música que selecionamos pra vocês aí. Simbora.
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7: 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Essa é a trilha sonora da sua programação. Vamos lá, continua.

Confirmado, é petróleo. Novo líquido encontrado no sítio de um idoso no Ceará. Você ficou sabendo disso ou não? Pois é, a Agência Nacional do Petróleo confirmou que realmente é petróleo líquido escuro encontrado em um sítio em Tabuleiro do Norte, no interior do Ceará. A substância apareceu enquanto o agricultor Cidrônio Moreira perfurava o terreno em busca de água para a família. O caso, ele começou em novembro de 2024 e chamou atenção depois que vídeos da perfuração passaram a circular. A família avisou a ANP em julho de 2025 e os testes oficiais eles foram concluídos agora em maio de 2026. O resultado confirmou a suspeita levantada inicialmente pelo Instituto Federal do Ceará. Além da descoberta em comum, um detalhe despertou curiosidade entre os técnicos. O petróleo surgiu a aproximadamente 40 metros de profundidade, considerada rasa para esse tipo de ocorrência. Além da descoberta em comum, um detalhe despertou curiosidade entre os técnicos. O petróleo surgiu a aproximadamente 40 metros de profundidade, considerada rasa para esse tipo de ocorrência. Bom, a partir de agora, a área passará por novos estudos para avaliar o tamanho da reserva e a possibilidade de exploração no futuro. Mas e aí, como é que fica a situação do proprietário do terreno aqui? Não fala, cara. Tabuleiro do Norte está localizado, tal, tal. Os primeiros exames feitos, segundo a agência. Bom, vamos lá. Mesmo com a confirmação do petróleo, a área ainda passará por várias etapas, etc e tal. Tá aqui, ó. Enquanto aguardava os resultados dos testes, a família continua enfrentando dificuldades com o abastecimento de água. Aí, depois da repercussão do caso, uma adutora antiga da cidade voltou a atender a propriedade no fim de março. A agência também orientou que a área do poço permaneça isolada nesse momento. A recomendação é evitar contato com o material até que os estudos sejam concluídos. Por enquanto, novas amostras não devem ser retiradas e o acesso ao local segue restrito. Aqui sim vem a

o que importa, embora o petróleo pertença à União, como determina a Constituição Federal, o proprietário do terreno ele pode receber uma compensação financeira caso exista exploração comercial no futuro. Segundo a legislação, esse percentual ele pode chegar até a 1%, dependendo aí das características da produção e da área explorada. Ih, meu amigo, o cara vai ser passado para trás com certeza. Antes disso, porém, ainda será necessário concluir os estudos técnicos